Paul McCartney na Saudade FM com Let Them In. Ouvimos também em nossa programação Diana Ross e Lionel Richie. Agora tem Glenn Medeiros, Long and Lasting Love.

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1: 10 horas em ponto na Saudade. 10 horas em ponto na Saudade FM. Ninguém acertou as 6 dezenas do concurso 3.033 da Mega Sena, sorteado neste domingo. Com isso, o prêmio principal acumulou estimativa para o próximo sorteio de R$42 milhões. As dezenas sorteadas foram 18, 21, 23, 43, 55 e 58. O sorteio já segue o novo calendário da Caixa, que transferiu os concursos regulares de sábado para o domingo. A Polícia Civil de São Paulo investiga um suposto esquema de lavagem de dinheiro ligado ao PCC com movimentação superior a R$49 bilhões. Segundo o DENARC, empresas reais e de fachada teriam sido utilizadas para ocultar a origem dos recursos. A defesa do doleiro Victor Henrique de Oliveira Shimada, citado na investigação, nega qualquer ligação com o crime organizado. 10 horas em ponto, voltamos com Billy Ocean, Suddenly.

0: Na Saudade FM, também Rita Coolidge, We Are All Alone, clássico da década de 70, 10h22.
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0: Artesp mudou o local de um dos pórticos do pedágio Free Flow na Imigrantes após pedidos de moradores de São Bernardo do Campo. A alteração evita cobrança em deslocamentos locais da região do pós-balsa. O sistema de pedágio eletrônico começa a funcionar no dia 1º de agosto. A pesquisa de que a maioria dos brasileiros divide ou não atribui responsabilidade a Lula e Bolsonaro pelo crescimento das apostas esportivas. O levantamento aponta que 33% culpam as duas gestões, enquanto 35% afirma que nenhuma delas é responsável pelo avanço das bets no país.
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0: California Dreaming, um clássico da década de 60, e Kenny Rogers, You Decorated My Life. 2 minutinhos para as 11 da noite.
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0: E um balão caiu sobre uma escola municipal no bairro do Gonzaga, em Santos, na manhã de sábado. O artefato ficou preso no telhado da unidade municipal Edson Arantes do Nascimento. Mobilizou equipes da Polícia Militar, Ambiental, Corpo de Bombeiros, CT e Guarda Civil Municipal. Ninguém ficou ferido, não houve danos à escola. A soltura de balões é crime ambiental no Brasil. Pode resultar em pena de detenção, além de multa. Denúncias podem ser feitas pelo telefone 193 do Corpo de Bombeiros e 190 da Polícia Militar. A Justiça suspendeu a transferência de um terreno do senador Jacques Wagner, avaliado em quase 16 milhões de reais. A decisão foi tomada no âmbito da Operação Compliance Zero da Polícia Federal. A defesa do parlamentar afirma que a negociação foi legal e nega qualquer irregularidade.
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Phil Collins, In the Air Tonight. Na Saudade TV Engenheiros do Havaí, pra ser sincero, sucesso do comecinho da década de 90. Daqui a pouquinho tem The Carpenters, Rainy Days and Mondays, na maior rádio flashback de todo o Brasil. 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

Cláudia Telles com o fim de tarde, Kansas, Dust in the Wind, clássico da década de 70. Encerrando a minha programação, tem Christina Aguilera com Beautiful. Beijo grande da Adriana Lima, agradeço demais a sua companhia. Até amanhã, 8 da noite, na maior rádio flashback de todo o Brasil.

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Ó Maria Santíssima, que em vossa imagem milagrosa de Aparecida espalhais inúmeros benefícios sobre o Brasil, eu, embora indigno de pertencer ao número dos vossos servos, mas desejando participar dos benefícios da vossa misericórdia, prostrado a vossos pés, consagro-vos o entendimento para que sempre pense no amor que mereceis. Consagro-vos a língua para que sempre vos louve e propague a vossa devoção. Consagro-vos o coração para que depois de Deus vos ame sobre todas as coisas. Recebei-nos, ó Rainha incomparável, no ditoso número dos vossos servos. Acolhei-nos debaixo da vossa proteção. Socorrei-nos em nossas necessidades espirituais e temporais, e sobretudo na hora da nossa morte. Abençoai-nos, ó Mãe Celestial, e com vossa poderosa intercessão fortalecei-nos em nossa fraqueza, a fim de que, servindo-vos fielmente nesta vida, possamos louvar-vos, amar-vos e render-vos graças no céu por toda a eternidade.

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1: 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Benedicto Dini Potente, Pater Spiritu Santo, Descente Vós, Mare de Sempre, Amém.

0: Produção Milícia da Imaculada.
1: No dia 13 de julho de 1917, na terceira aparição de Nossa Senhora em Fátima, Portugal, as crianças Lúcia, Francisco e Jacinta tiveram a visão do inferno. Viram mergulhados no fogo demônios e almas como se fossem brasas transparentes e negras ou bronzeadas com forma humana, entre gritos de dor e desespero. Os demônios tinham formas horríveis, como carvões em brasa. Nossa Senhora disse às crianças: "Vistes o inferno, para onde vão as almas dos pecadores. Para a salvar, Deus quer estabelecer no mundo a devoção ao meu Imaculado Coração. Se fizerem o que eu vos disser, salvar-se-ão muitas almas e terão paz. Virei pedir a consagração da Rússia a meu Imaculado Coração e a comunhão reparadora nos primeiros sábados de cada mês. Por fim, o meu Imaculado Coração triunfará. Ao rezarem o terço, dizei após cada mistério: ó meu Jesus, perdoai-nos, livrai-nos do fogo do inferno, levai as almas todas para o céu, principalmente aquelas que mais precisarem." Você conhece a devoção reparadora pedida por Nossa Mãe? Acesse o site do Santuário de Fátima em Portugal, www.fátima.pt, e conheça este desejo de Nossa Mãe em salvar as almas. Consagremos-nos a ela e sejamos reparadores do seu coração e divulgadores deste urgente pedido. Amém.
0: Elevemos nosso pensamento a Deus e oremos. Louvemos ao Senhor. Louvemos ao Senhor desde os céus. Louvai-o nas alturas. Louvai-o todos os seus anjos. Louvai-o todos os seus exércitos. Louvai-o sol e lua, todas as estrelas luzentes, as águas que estão sobre os céus. Louvemos o nome do Senhor. Ave Maria, cheia de graça, o Senhor é convosco. Bendita sois entre as mulheres. Bendito é o fruto de vosso ventre, Jesus. Santa Maria, Mãe de Deus, rogai por nós, pecadores,

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1: 6:09, 6:09, muito bom dia a toda a nossa família brasileira, o nosso bom dia todo especial à nossa família pinhalense. Hoje, terça-feira, dia 21 de julho de 2026. A partir de agora, o nosso programa Sertanejo de Ouro já está no ar. Bom dia!

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né? Ao lado da esposa, a doutora Rita, tomando o cafezinho da manhã, ouvindo, curtindo o nosso programa. Bom dia aí a essa família maravilhosa. E o nosso bom dia também ao atleta do século, né? O atleta do século, meu amigo Milton Alaor Baraldi, nosso querido Miltinho, né? Grande esportista, presidente do Sindicato dos Metalúrgicos. E um abraço aí a toda a classe metalúrgica que todos os dias acordam, né? Tomam o cafezinho da manhã ouvindo, curtindo o programa Sertanejo de Ouro. Olha, bom dia a você que trabalha como frentista. Bom dia a você que trabalha no nosso educandário de menores. Você que trabalha na Casa da Criança de São Francisco de Assis, você que trabalha na nossa APAI, bom dia. Você que trabalha no Lar da Terceira Idade, você que trabalha no nosso Hospital Francisco Rosas, a todos vocês, um ótimo dia de terça-feira.

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3: Saiba como se proteger do golpe do falso advogado ou golpe do Pix do advogado. Confira a matéria.
4: No golpe do falso advogado ou golpe do Pix, como tem sido chamada a fraude, criminosos se passam por escritórios de advocacia para pedir, por exemplo, o pagamento de supostas custas processuais ou honorários. Como detalha o vice-presidente da Ordem dos Advogados do Brasil, Seção São Paulo, o criminalista Leonardo Sica.
5: Essas pessoas procuram processos judiciais em que haja uma discussão pendente de valores, e aí procuram as pessoas, as partes do processo, dizendo, olha, você vai receber seus valores, você tem valor a receber, precisa pagar tanto de taxa, tanto de custa, tanto de honorários para a gente agilizar. E aí a pessoa, na esperança de resolver seu processo, achando que aquela pessoa é seu advogado, paga. As informações que essas pessoas estão usando, elas são de fácil acesso hoje em dia, são os perfis dos advogados, então, nos seus sites, nos seus portais, são os dados de processos judiciais que são públicos. É muito fácil hoje em dia acessar esses dados para qualquer pessoa.
4: As primeiras denúncias desse tipo de fraude chegaram à Comissão de Fiscalização da Atividade Profissional da Ordem Paulista no ano passado. A entidade passou a investigar a fraude, conseguiu identificar 387 casos e reuniu provas robustas da atuação fraudulenta de falsos advogados que foram encaminhadas para a Polícia Judiciária e para o Ministério Público. Sica, no entanto, afirma que o número de casos é muito maior.
5: Não, certamente é muito mais. São quadrilhas organizadas, foi aí quando isso foi percebido que a gente conseguiu também organizar a reação. Não era algo difuso, não é uma ou outra pessoa ali que está fazendo isso, são quadrilhas organizadas, bem estruturadas, que buscam dados e usam bem esses dados. Então isso também deixa mais rastro. Esse rastro que nós estamos indo atrás.
4: Para ajudar a combater esse tipo de golpe, que também tem sido registrado em outros estados do país, a OAB São Paulo realiza uma campanha de conscientização nas redes sociais e lançou uma cartilha que orienta escritórios e clientes sobre como proteger seus dados e evitar golpes.
5: Existe um enorme descuido aí, que as pessoas estão recebendo um contato por um celular que não é do seu advogado, estão recebendo dados bancários que não são do seu advogado e fazendo depósito naqueles dados bancários. Então nós fizemos até uma cartilha para instruir a cidadania e os advogados, né? Seu advogado, você pague só no CPF e no CNPJ que ele te forneceu. O seu advogado, você se comunique só no e-mail e no celular que ele forneceu também. É questão de segurança privada digital.
4: A cartilha elaborada pela Ordem Paulista está disponível no site oabsp.org.br.
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1: Agora 6 horas e 38 minutinhos. 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
0: 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Olha, o senhor Geraldo, ouvindo o nosso programa lá no bairro Areia Branca, né? O senhor Geraldo e os filhos trabalham como feirante todos os domingos. Eles estão na nossa feira municipal. Bom dia, senhor Geraldo. Felicidades, meu querido. A Clélia Aparecida da Conceição, ela não perde o nosso programa. E o programa de hoje, eu quero dedicar ele todinho para a dona Sebastiana Damas, né? A dona Sebastiana Damas, ela que adora o nosso programa. Ô, Tarcísio, pega pra mim a música aí com o Rick Renner, a música Mãe. Com o Rick Renner, nós vamos tocar no próximo bloco para a dona Sebastiana Damas, né? A dona Sebastiana Damas, que no dia de ontem completou mais um ano de vida, colheu mais um botão de rosas no jardim de sua existência. Eu gosto muito da dona Sebastiana Damas, né? Uma mulher simplesmente fantástica. Felicidades, viu, dona Sebastiana? Mil felicidades, minha querida. Olha, a dona Dirce aqui no centro da cidade, ela é mamãe do nosso amigo Cezinha Promoções. Ô, dona Dirce, mas o homem não está promovendo mais nada, dona Dirce. O homem não promove mais nada. Antigamente tinha festa, né? O Cezinha fazia tudo. O homem não promove mais nada. Ah, o Cezinha também, vou te contar, viu? Um abraço, dona Dirce, e um abraço pro meu grande amigo Cezinha.

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0: Faltando 5 minutinhos para 7 horas da manhã, 5 para 7, meu amigo Marcos Garrafão e a esposa, né? A esposa, a dona Sueli, ouvindo, curtindo o nosso programa lá na Vila São Pedro, né? Aquele abraço aí a esse casal de amigos, dos quais eu gosto muito. Eu quero aproveitar aqui e mandar um forte abraço para o meu amigo Mauro. O Mauro trabalha como porteiro ali no nosso Hospital Francisco Rosas, né? E por falar em Hospital Francisco Rosas, quem não perde o nosso programa é a Dona Nazaré. A Dona Nazaré que comanda, né, o Grupo Asa, que estão sempre aí, ela e as demais colegas de trabalho, né, Dona Nazaré? Elas estão sempre a serviço do amor, sempre a serviço do nosso Hospital Francisco Rosas, né? Bom dia, Lola, né, o meu bom dia aí para cada mulher que faz parte do Grupo Asa, e estão sempre ajudando, estão sempre trabalhando gratuitamente em prol ao nosso Hospital Francisco Rosas. Quero aproveitar aqui e desejar aqui também um ótimo dia para todos os nossos amigos bombeiros, né? Você que trabalha aí no Corpo de Bombeiros, bom dia. Você que trabalha como funcionário ou funcionária pública, bom dia. Você que é caminhoneiro, né? Reside aqui em Espírito Santo do Piauí, mas corta o nosso país, né? De ponta a ponta. Você da construção civil, aos nossos amigos pedreiros, servente de pedreiros, um ótimo dia. E olha, lá no bairro do Sertãozinho, a Maria de Fátima, ela não perde o nosso programa. E essa música eu toco especialmente para a dona Sebastiana Damas, né? A dona Sebastiana Damas, ela gosta por demais dessa música. A mamãe da minha querida Roseli Damas, né? Um abraço aí carinhosamente a toda a família Damas, né? Ô dona Sebastiana, a senhora viu, a senhora sabe, dona Sebastiana? Eu recebi um telefonema de um amigo aqui e ele está perguntando para mim, falou, Bentivi, eu não sei, viu, Bentivi? A moça faz mais ou menos uns 30 anos que ela me enrola. 30 anos, eu já estou com 80 anos. E ela fica me enrolando. Eu falei, senhor louco. Aí complicou, hein? Está com 80 anos, faz 30 que ela está te enrolando. Ela vai esperar você morrer. Aí ela assume o namoro com você. Rick e Renner.

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1: 7:09, agora 7:09, né? Olha, a Sônia e a Sandra, elas estão ouvindo o nosso programa lá no Parque das Nações, né? Bom dia aí a todas as moradoras, né? A todos os moradores aí que residem no Parque das Nações. Eu quero aproveitar aqui e mandar um forte abraço para Kelly e também para Márcia. Elas estão ouvindo nosso programa lá no Jardim Universitário. Eita, nós, hein? Felicidades, viu, Kelly? Um grande abraço aí a todos que residem e a todas, né, que residem no Jardim Universitário, né? O colega disse que a moça está enrolando ele faz 30 anos. Oh, 30 anos? Isso daí para mim já virou um enrolamento, viu? Isso daí já virou um enrolamento, viu, meu querido Ricardo? Virou um enrolamento. Tem mulher que gosta de enrolar mesmo. Ela enrola até ver o homem morrer. A hora que morreu, aí ela faz festa ainda. Vai que essa mulher, se ela gosta de festa, né? Ela morreu o cidadão, começa. Tem gente que quando morre tem que fazer festa mesmo, soltar foguete, porque só fez maldade aqui na terra, né? Então você tem que soltar foguete e que vá pro raio que parta também. A verdade é essa. Olha, lá na Vila São Pedro, a Maria e a Zeferina, né? Ontem eu conversava um pouquinho com a Maria lá na Vila São Pedro. As duas irmãs são irmãs, né? E elas adoram o nosso programa. Bom dia, Maria. Bom dia, Zeferina. Felicidades a vocês duas, viu? Olha, a Joana e a irmã dela, a Mena, as duas que pedem para eu não mandar música para vocês duas, viu? Quando vocês verem aí a Mena na missa, vocês ficam brava com ela, viu? Porque é a Mena que não quer que banda música para vocês duas. É, você conhece a Mena como é, né? Olha, meu amigo José Dito, Mãozinha, Tarcísio. Mãozinha tá vivo, rapaz. Mãozinha tá vivo, tá ouvindo o nosso programa. Hoje é terça-feira, hein? Ele prepara lá na Vila Centenário, próximo ao bar do Tiago lá, os mais deliciosos espetinhos, né? 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Me convida para ir lá, rapaz, não dá tempo, eu não lembro de passar lá comer, saborear um espetinho do meu amigo Zé Dito, viu? Mas fica tranquilo que eu vou logo aí, viu, Zé? Vou logo comer um, não. Já quero comer uns dois espetinhos, né? Para valer a pena. Aquele abraço, meu querido Zé Dito. Bom dia.

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3: 7:24, agora 7:24, bom dia.

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1: Olha, agora 7:34, né? Olha, o meu amigo Gustinho lá em Nova Lausanne, ouvindo, curtindo o nosso programa, né? O meu abraço ao pessoal maravilhoso aí em Nova Lausanne, que não perdem o nosso programa. E o Gustinho é aquele jogadorzaço, né? Sabe que o Vandão tentou marcar o Gustinho e não conseguiu marcar, hein?
7: Ah, mas com que jeito? O Vandão também, eu falo pra você, tá parecendo político. Só promete, só e não cumpre nada também. Quando você coloca a bola entre as pernas do Vandão, viu, o Agostinho? Faz que nem eu fazia uns 20 anos atrás. Pega a bola com a mão e dá pra ele. Fala, você quer a bola? Tá a bola pra você. Judia dele, tem que humilhar ele, viu? Aquele abraço, viu, Agostinho? Felicidades. Olha, meu amigo Bertinho e a esposa dele, a Dona Maria, né? Ouvindo, curtindo o nosso programa aqui na Ponta da Praia, né? O Bertinho, ele gosta muito de uma vermelha, né? Eita, não é uma vermelha, hein, Bertinho? Te contar, viu? O Alfredo trabalha lá no restaurante Antonieta, meu amigo garçom Alfredo, felicidades a você, a esposa e todos os familiares, obrigado aí pelo carinho e pela audiência. E eu quero mandar um forte abraço para o meu grande amigo Mirinho Pedreiro, né? O Mirinho é considerado aí o melhor pedreiro da nossa cidade. Mirim, quando ele dá a palavra dele, vai lá e cumpre mesmo. É isso que é o bom do Mirinho. Meu amigo Miro, felicidades, viu, meu querido? Tá ele e o nosso amigo Claudinho, né? O Claudinho, além de trabalhar como servente, né? O Claudinho, ele é um ótimo eletricista, né? Felicidades aí a esses dois amigos, dos quais eu gosto muito. E também ouvindo o nosso programa, o nosso amigo Zé Fernando. O Zé Fernando está vivo, Tarcísio. Proprietário lá da MZ Motos. Ô Zé, você está vivo, hein, Zé? Alô, Bedi, passa lá tomar um café comigo. Vou passar hoje, eu passo aí, viu, Zé? Aquele abraço, meu querido. A Dona Isabel, ela está cumprimentando o filho Aguinaldo, lá que reside, né, no Jardim Pedro Corsi. E ele fez aniversário no último domingo. Ainda há tempo, viu, Aguinaldo? Tá aí a Dona Isabel desejando a você toda a felicidade do mundo e que a data repita por anos e anos. O nosso amigo senhor Pedro Orsini e o Neto Orsini, proprietário lá da Cofema em Insumos Agrícolas, é, a Cofema fica em frente ao campo do América Futebol Clube, né? 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Falar em campo do América, mandar um forte abraço para o meu amigo Mil. O Mil é mecânico, né? E no último domingo aí, ele falou para mim, manda um alô para mim que eu não perco o seu programa. Meu amigo Mil Mecânico, aquele grande abraço, meuzinho. 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

Faltando 8 minutinhos para as 8 horas da manhã, né? Tá aí um dos grandes sucessos com a dupla César e Paulinho, Perdoa. Olha, gente, às 11 horas da manhã nós temos o programa Jornal da Cidade, informando Pinhal e toda a nossa região. Finalizo o nosso programa Sertanejo de Ouro, né? Mandando mais uma vez aí um forte abraço para a dona Sebastiana Damas, que completou mais um ano de vida, né? Um abraço aí para toda a família. E eu finalizo o nosso Sertanejo de Ouro com este grande sucesso e volto em instantes com o momento do rei Roberto Carlos.

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0: 8 horas pontualmente. Hoje, terça-feira, dia 21 de julho de 2026. 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
3: Bom dia para você que está com o coraçãozinho batendo, assim como o meu, né? Cada vez mais forte, né? Você que está à procura de um grande amor. E esse grande amor você só vai encontrar ouvindo este sucesso aí na voz do Rei Roberto.

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0: E seguindo com o momento do rei Roberto Carlos, eu quero aqui abraçar, né, toda a família sanjoanense, a família jardinense, você que nos vários cantos do nosso estado de São Paulo curte o nosso programa Momento do Rei Roberto Carlos todos os dias, de segunda a sexta-feira, das 8 às 8:30 da manhã. Bom dia! Tudo com

E assim nós vamos finalizando o momento do Rei Roberto Carlos na manhã de hoje, agradecendo a você pela atenção, pelo carinho e pela audiência, mas eu deixo você com a minha última música na manhã de hoje. Essa aí, ó, tocando bem mais o que te toca. Valeu, pequenininha, tô indo nessa, hein?

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0: Bom dia, bom dia com alegria, estamos de volta pela melhor. De agora até às 11, Alexandre Paganini com vocês. Para você que segue a gente pelo rádio 102.1, para você que nos acompanha pelas redes sociais, no Brasil e no mundo, Rádios Net. Tá na Clube, tá na melhor.
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2: 8 horas e 47 minutos.

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1: 8:56.
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0: Até às 11 da manhã, seguimos juntinhos aqui pela Nova Clube. Vamos agora a um breve intervalo comercial. Daqui a pouquinho eu tô de volta com muito mais pra você.
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7: Terça-feira de muito calor em todo o estado de São Paulo, com temperaturas acima dos 30 graus no norte e noroeste do estado, também na região central. Barra Bonita, Bauru e Jaú, temperaturas de 30 a 31 graus de máxima durante a tarde, 30 a 32 graus em Araçatuba, São José do Rio Preto e Ribeirão Preto, Presidente Prudente, 30 a 31 graus, Marília, Lins, Ourinhos, Assis e todo o Vale do Paranapanema, 30 a 32 graus. Araras e Casa Branca, 29 a 30. Espírito Santo do Pinhal, 28 graus. 28 também em Campinas e Sorocaba, na capital e na Grande São Paulo, ainda no Vale do Paraíba. 27 a 28 graus no Vale do Ribeira, 30 graus no litoral. Temperaturas mais elevadas, clima abafado durante a tarde, baixa umidade relativa do ar, prejudicando bastante, principalmente o interior paulista, com índices abaixo dos 30% em alguns momentos do meio da tarde. Muita hidratação, tomando muita água. Tempo muda a partir de quarta-feira. Já amanhã, quarta-feira, a instabilidade no sul do estado de São Paulo poderá acontecer também no litoral, em razão da aproximação da frente fria, que continua determinando muita instabilidade entre o Rio Grande do Sul e Santa Catarina durante o dia de hoje. As temperaturas vão cair na quinta-feira devido à nebulosidade e à aproximação e passagem dessa frente fria entre quinta e sexta-feira pelo território paulista, atingindo várias localidades. O Homem do Tempo, prestação de serviço com tradição e credibilidade também nas redes sociais.
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14: 9 horas e 11 minutos.
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0: Como é gostoso ter o seu carinho, a sua companhia. Estamos de volta pela melhor. Até às 11, as melhores músicas para você no Show da Manhã, o Show da Clube. O nosso bom dia especial para você, dona de casa, preparando o almoço, cuidando do lar, sintonizada aqui na Nova Clube. Um grande abraço para você também da área da construção civil. Tá na obra, tá curtindo a Nova Clube. Para você da área de saúde, para você do comércio local. Sejam sempre bem-vindos.

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10: 9h23.
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13: 9 horas e 37 minutos.
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10: 9:52.
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4: Vamos para as vagas do PAT para o dia de hoje. Auxiliar de corte, confecção, requisitos, candidatos com experiência anterior no ramo, confecção de roupas. Ajudante de caldeireiro montador, requisitos, candidatos com experiência comprovada. Trabalhador, trabalhadora rural na produção de plantas ornamentais, requisitos, candidatos com alguma experiência em área rural para trabalhar em estufa no plantio e cuidado de plantas. Padeiro, requisitos, candidatos com experiência comprovada e disponibilidade de horários, inclusive aos finais de semana e feriados, com folgas a combinar.
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15: 10 horas e 5 minutos.

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13: 10 horas e 31 minutos.

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1: A música, quando é boa, o tempo voa. Tá chegando ao final a minha participação com vocês. Pra você que me acompanhou desde as 8h30 da manhã, o meu carinho, a minha gratidão, viu? A gente tá de volta amanhã. Pra você, um beijo no coração. Fiquem com Deus. E a minha última...

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0: Bom dia, estamos iniciando mais uma edição do seu Jornal da Cidade. Hoje é terça-feira, 21 de julho de 2026. Bom dia, Davilson.
1: Bom dia, Rafaela. Bom dia toda a equipe da Rádio Clube. Bom dia aos nossos queridos ouvintes. É, hoje é o Dia Nacional do Garimpeiro e também hoje, no ano de 2012, no dia 21 de julho de 2012, falecia o professor Vicente Salles. E em 2023 era a morte do cantor Tony Bennett. E hoje é aniversário de nascimento do Galvão Bueno e também do jogador que tirou o Brasil da Copa, o Hallis.
0: Estamos na estação inverno e a fase da lua é crescente.
1: E vamos aos destaques da edição do Jornal de hoje.
0: O ECA completa 36 anos neste mês de julho. Os avanços históricos e novos desafios marcam a proteção da infância e da adolescência no Brasil.
1: Sebrae São Paulo abre 90 vagas para impulsionar a inovação no campo de Nova de nossa região.
0: Então, atenção, produtor rural, né? E relembre também as próximas datas da coleta de resíduos de jardim.
1: Atenção, você que está para aposentar e quer ter informações a respeito de benefícios do INSS, ouça um trecho da entrevista que fizemos com a doutora Isabela Vieira Antônio.
0: Departamento de Esportes convida para os eventos de recreação de férias das crianças.
1: Nessa edição também, confira os projetos aprovados na sessão extraordinária da Câmara Municipal de ontem à tarde. Projeto sobre o ITBI foi retirado da pauta na reunião de ontem.
0: Nós vamos informar também as vagas do PAT, a previsão do tempo e a cotação do preço do café.
1: E chama atenção nas notícias da polícia com o Johnny Laurindo. Ele vai trazer informações sobre a prisão do suposto que matou o comerciante pinhalense Juninho na suposta venda de celular.
0: Bom, e esses e outros destaques no seu Jornal da Cidade que estamos agora iniciando.

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1: São 11:13.
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1: Iniciamos o nosso Jornal da Cidade informando as vagas oferecidas pelo PAT.
0: Empregos. PAT Pinhal oferece as seguintes vagas para você.
7: Vamos para as vagas do PAT para o dia de hoje. Auxiliar de corte, confecção, requisitos, candidatos com experiência anterior no ramo, confecção de roupas. Ajudante de caldeireiro montador, requisitos, candidatos com experiência comprovada. Trabalhador, trabalhadora rural na produção de plantas ornamentais, requisitos, candidatos com alguma experiência em área rural para trabalhar em estufa no plantio e cuidado de plantas. Padeiro, requisitos, candidatos com experiência comprovada e disponibilidade de horários, inclusive aos finais de semana e feriados, com folgas a combinar. Operador de máquinas fixas, requisitos, candidatos com experiência anterior em máquinas industriais. Mecânico de automóveis, requisitos, candidatos com experiência anterior na manutenção de motores de veículos leves. Montador de máquinas, requisitos, candidatos com experiência e soldador MIG.
8: Bom, agora aí nós vamos aí à cotação do preço do café.
9: O café arábica abre esta terça-feira, 21 de julho, com alta de 2,40%. A saca de 70 quilos é negociada a R$ 1.753,28. O café robusta registra queda de 0,56%, com a saca cotada a R$ 1.104,56. O açúcar cristal apresenta baixa de 1,42% na capital paulista, onde a saca de 50 quilos é vendida a R$ 92,23. Em Santos, o produto recua 0,79%, com cotação de R$ 106,72. Já a saca de 70 quilos do milho registra alta de 0,43% e é comercializada a R$ 75,22. Os dados são do CEPEA. Reportagem Sofia Muniz.
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8: Bom, então agora vamos dando sequência aí ao nosso Jornal da Cidade, informando que o Estatuto da Criança e Adolescente, o ECA, completa nesse mês de julho 36 anos. Avanços históricos e novos desafios marcam a proteção da infância e da adolescência no Brasil. Vamos conferir essa matéria da Agência Rádio 2.
10: O Estatuto da Criança e do Adolescente, o ECA, completou 36 anos neste mês de julho. Criado em 1990, o Estatuto é a principal lei brasileira voltada à proteção integral dos menores de 18 anos do nosso país. E de acordo com o presidente da Ordem dos Advogados do Brasil, Seção São Paulo, Leonardo Sica, é a principal ferramenta para garantir o que determina a Constituição Federal.
11: Ele estabelece regras, parâmetros que garantem direitos em educação, saúde, convivência familiar, cultura e lazer. Com isso, é um importante mecanismo para dar concretude o quê? É o que nossa Constituição diz, de dar prioridade absoluta aos direitos da infância e da adolescência. E representou, desde 1990, um avanço civilizatório.
10: Antes do ECA, crianças e adolescentes só recebiam atenção do Estado em situações extremas, como abandono ou conflito com a lei. A legislação garantiu foco na prevenção de violências e no acesso a políticas públicas desde os primeiros anos de vida. Além disso, recentemente, em março deste ano, o Brasil deu mais um passo importante quando o assunto é a proteção das pessoas com menos de 18 anos de idade. O ECA digital foi regulamentado, estabelecendo um novo marco de proteção à infância no ambiente online. Leonardo Sica detalha.
11: O ECA digital estabeleceu um novo conjunto de regras que obriga as plataformas digitais como YouTube, mídias sociais e até jogos online a implementar mecanismos rigorosos de verificação etária e controle parental. Ele assegura, por exemplo, a retirada rápida de conteúdos nocivos do ar, especialmente aqueles relacionados a questões sexuais, violência sexual, automutilação. E ainda tem o estabelecimento de mecanismo para responsabilização dos envolvidos em caso de violação, inclusive com multas pesadas.
10: Vale lembrar que a OAB São Paulo, por meio da ESA, a Escola Superior de Advocacia, oferece cursos de formação para advogados e advogadas que queiram atuar com um olhar cuidadoso nos casos que envolvem infância e juventude. Além disso, a entidade, por meio da Comissão de Defesa dos Direitos da Criança e do Adolescente, também participa de conselhos de políticas públicas, contribuindo para a construção de soluções que priorizem o melhor interesse dos menores de 18 anos do nosso país. Da Rádio 2, Milena Abreu.
1: Nós vamos agora a um breve intervalo comercial e já retornamos com o nosso Jornal da Cidade.
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E voltamos com o nosso Jornal da Cidade. O Sebrae São Paulo abriu 90 vagas para impulsionar a inovação no campo em nossa região. Então, atenção, produtor rural. O Sebrae, que já tinha oferecido aí 110 vagas, né, que ainda estão em inscrições para os empreendedores no geral, agora também abre 90 vagas para impulsionar então os produtores rurais. O Sebrae São Paulo está com inscrições abertas para um novo ciclo do programa Ali Rural, o agente local de inovação, nesse caso voltado ao rural, né, que disponibiliza 90 vagas para produtores rurais da região aqui, nossa, né, do Espírito Santo do Pinhal, sendo a sede da nossa regional, a cidade de São João da Boa Vista. A iniciativa oferece consultoria gratuita e acompanhamento técnico personalizado durante 12 meses, ou seja, um ano aí, né, que terão auxílio, auxiliando, né, que o Sebrae estará auxiliando os empreendedores do campo na adoção de práticas inovadoras capazes de aumentar a eficiência de gestão, elevar a produtividade, reduzir custos e ampliar a competitividade das propriedades. Voltado a produtores formalizados, o programa promove uma jornada estruturada de inovação baseada na realidade de cada empreendimento rural. O atendimento é realizado por um agente local de inovação, conhecido por Ali, né, que é o profissional capacitado pelo Sebrae São Paulo, que acompanha cada participante de forma individual, identificando oportunidades de melhoria e apoiando também a implementação de soluções capazes de gerar resultados concretos para o negócio. O trabalho começa com um diagnóstico completo da propriedade, que permite identificar desafios, gargalos e potencialidades daquela terra. A partir da análise, é elaborado um plano de ação personalizado, contemplando estratégias voltadas ao fortalecimento da gestão, a melhoria dos processos produtivos e ao desenvolvimento sustentável da atividade rural. Durante todo o ciclo Ali, o produtor recebe orientação para implementar melhorias em diferentes áreas da sua propriedade, como gestão financeira, processos produtivos, marketing, acesso a mercados de fortalecimento de vendas, redução de desperdício, prática sustentável e aumento da eficiência operacional. Ao final do programa, os participantes recebem uma avaliação dos indicadores obtidos ao longo do acompanhamento, permitindo mensurar os avanços conquistados e identificar novas oportunidades de desenvolvimento. Podem participar produtores e produtoras rurais formalizados que possuam pelo menos um dos seguintes registros: o CNPJ Rural ou o MEI Rural, ou a Declaração de Aptidão do PRONAF, que é o DAP, né? Cadastro Nacional de Agricultura Familiar, o CAF, número do imóvel na Receita Federal, a inscrição estadual do imóvel, o Registro Geral de Atividade Pesqueira ou o Cadastro de Atividades Econômicas de Pessoa Física Rural. Ou seja, pode ser qualquer um desses, não todos, tá, pessoal? As inscrições seguem abertas até dia 31 de agosto e podem ser realizadas pelo link, mas elas são limitadas a 90 vagas para toda a nossa região. Então, é bom correr aí. Mais informações estão disponíveis pelo telefone 19-3638-1126, que também é o WhatsApp. Então, regional aqui de toda São João da Boa Vista, incluindo Pinhal, são 90 vagas. O público-alvo são produtores e produtoras rurais formalizados que atendam aos critérios do programa que a gente bem mencionou aqui. As inscrições vão até 31 de agosto. O link para as inscrições estão no site do Sebrae São Paulo e as informações também podem ser obtidas pelo WhatsApp da Central em São João da Boa Vista, que é o 19-3638-1126. Fica então aqui para todos os nossos ouvintes. E dando sequência, vamos informar agora para os nossos ouvintes as próximas datas do calendário aí da coleta de resíduos de jardim. Temos aí ouvintes perguntando as próximas datas. Então, hoje o caminhão não está passando por nenhum bairro, mas amanhã, dia 22, ele vai passar pelo bairro Dr. Paulo Klinger Costa, pelo Jardim Espírito Santo, pela Vila Madruga e pelo Parque do Lago.

0: Aí, no dia 24, ele estará no centro da cidade. No dia 27, vai passar pelos bairros da Vila São Pantaleão, da Vila São Joaquim, da Vila Santa Helena, da Vila Palmeiras e do Jardim Cecília. No dia 29, o caminhão passa pelo Jardim Santana, pelo Jardim das Flores, pela Vila São Paulo, pela Vila Carolina, pela Vila Maringá, pela Vila São Benedito e pelo Residencial São Luís. E no dia 31, novamente pelo centro da cidade. Fica então esse aviso a todos. Essas são as próximas datas do calendário da coleta de resíduos de jardim. Então, para os nossos ouvintes aí poderem colocar aí tudo que vai ser recolhido, né, pelo caminhão, fique então o lembrete, né, para os nossos ouvintes. Vamos agora falar da Câmara Municipal?
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0: E dando sequência ao nosso Jornal da Cidade, vamos falar do Legislativo Pinhalense. E a Câmara informa então que todos os projetos que estiveram em sessão foram aprovados. E aquele projeto que mencionamos ontem com a entrevista do vereador e presidente da casa, o Ricardo Brigagão, tem um porém, mas vamos aqui noticiar os projetos aprovados na sessão extraordinária que aconteceu ontem, segunda-feira, 20 de julho, à tarde. Então, o projeto do Executivo que dispõe sobre a abertura de crédito adicional para o Fundo Municipal de Saúde no valor de R$ 361.200,00 foi aprovado. O projeto do Executivo que dispõe sobre a abertura de crédito para os serviços de engenharia e de obras no valor de R$ 250.000 também foi aprovado. O projeto de lei complementar do Executivo, que altera o dispositivo da lei complementar número 5.631, que dispõe sobre a criação de vagas de provimento efetivo na área da educação, então alterando a lei 4.006 de 2013 e que também dava outras providências, foi aprovado o projeto proposta, né, de emenda do Executivo, que acrescenta o inciso 16 ao artigo 175 da Lei Orgânica do Município, a LDO, né, que é referente à inclusão da Corrida do Café no calendário turístico oficial do município. Tudo isso foi aprovado em primeira discussão. Trazemos aqui como nota o seguinte ponto, né? Ontem foi muito comentado aqui na rádio, né, sobre o projeto do Executivo que aumentava as alíquotas de ITBI. Então, aconteceu na tarde de ontem essa reunião extraordinária dos vereadores, onde foram aprovados todos esses projetos que eu mencionei, que são modificação aí de LDO, também questões de crédito suplementar. Porém, teve exceção o projeto do Executivo que aumentava as alíquotas do ITBI. Por quê? Não porque ele não foi aprovado, mas porque o prefeito retirou o referido projeto da pauta da reunião de ontem. E só para o pessoal compreender, esse projeto foi retirado da pauta da reunião de ontem, por isso ele não foi votado, então ele não foi nem aprovado, nem desaprovado, ele só não esteve na pauta, e no entanto esse projeto ele pode ser discutido em outras sessões se ele voltar à pauta ali da Câmara. Então, se o Executivo retornar esse projeto à pauta da Câmara, ele pode ser votado novamente em outras sessões. Fica então aqui o lembrete para que todos compreendam, né, o que aconteceu com esse projeto que foi tão comentado e que por fim não foi votado aí na Câmara. Bom, vamos agora para a previsão do tempo e já que a gente retorna aqui com o nosso Jornal da Cidade.
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2: Olá, muito bom dia, amigos da Pinhal Rádio Clube.
1: E agora, Celso Vernizzi.
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2: Terça-feira de muito calor em todo o estado de São Paulo, com temperaturas acima dos 30 graus no norte e noroeste do estado, também na região central. Barra Bonita, Bauru e Jaú, temperaturas de 30 a 31 graus de máxima durante a tarde, 30 a 32 graus em Araçatuba, São José do Rio Preto e Ribeirão Preto, Presidente Prudente, 30 a 31 graus, Marília, Lins, Ourinhos, Assis e todo o Vale do Paranapanema, 30 a 32 graus. Araras e Casa Branca, 29 a 30. Espírito Santo do Pinhal, 28 graus. 28 também em Campinas e Sorocaba, na capital e na Grande São Paulo, ainda no Vale do Paraíba. 27 a 28 graus no Vale do Ribeira, 30 graus no litoral. Temperaturas mais elevadas, clima abafado durante a tarde, baixa umidade relativa do ar, prejudicando bastante, principalmente o interior paulista, com índices abaixo dos 30% em alguns momentos do meio da tarde. Muita hidratação, tomando muita água. Tempo muda a partir de quarta-feira. Já amanhã, quarta-feira, a instabilidade no sul do estado de São Paulo poderá acontecer também no litoral, em razão da aproximação da frente fria, que continua determinando muita instabilidade entre o Rio Grande do Sul e Santa Catarina durante o dia de hoje. As temperaturas vão cair na quinta-feira devido à nebulosidade e à aproximação e passagem dessa frente fria entre quinta e sexta-feira pelo território paulista, atingindo várias localidades. 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
0: Tempo ensolarado aqui na cidade Rainha das Serras. Em nossos estúdios estamos na faixa dos 21 graus.
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4: Rádio Clube informa a hora certa.
0: São 11 horas e 33 minutos.
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0: E voltamos com o nosso Jornal da Cidade. E agora eu tenho a honra de receber aqui nos nossos estúdios o Luiz Renato Bento, que é diretor do Departamento de Esportes e que veio acompanhado também do Carlos. E a gente vai falar sobre a recreação das crianças. Bom dia, Renato. Bom dia, Carlos. É um prazer recebê-los aqui.
6: Ô, Rafinha, o prazer é todo nosso. Obrigado mais uma vez. Bom dia, prezados ouvintes. Bom dia, Cabelo, que está aqui presente também representando o departamento.
0: Renato, então vamos falar sobre essa recreação. Qual o intuito que vocês pensaram, sugerindo, né, de que o esporte deve ser acessível a todos, inclusive às crianças? Como que seria, então, essa recreação agora de férias?
6: Rafinha, a gente, a cada ano, a gente está cada vez mais, né, aperfeiçoando aí para levar sempre recreações, atividades esportivas para as crianças. E a gente, é lógico, agora vamos ter nas escolinhas também umas novas modalidades esportivas, e recreação não deixa de ser também uma das atividades que a gente está se aperfeiçoando cada vez mais. A partir de hoje à tarde, a gente já vai estar divulgando os locais, né, e os horários. Então eu estou aqui com o Carlos Clarete Nep, né, o cabelo, que ele pode falar mais nesse sentido aí, né, de como que será a nossa recreação. E depois a gente vem trazer para vocês as informações, né, que vão ser na Dinda, no Polo Esportivo Central, a partir da tarde, né, das 2 às 4 horas da tarde. E a gente vai fazer uma divulgação aí nas redes e também na propaganda de rua aí, e que as crianças possam vir participar. É que as aulas estão chegando também, mas eles vão ainda ter tempo de brincar ainda e de estar se divertindo.
0: Aproveitar esses últimos dias de férias,
6: isso,
0: né?
6: Isso, tá no finalzinho, então vai ser quarta e quinta.
0: Conta pra gente então como que vai ser essa recreação, onde que ela vai ser, que horário que o pessoal pode se reunir lá.
7: Antes de mais nada, bom dia a todos os ouvintes e principalmente a todas as crianças, pais e mães que estão aqui ouvindo. A gente quer convidar a todos, é um convite ostensivo a todas as crianças da população de Espírito Santo do Pinhal. O evento acontecerá na quarta-feira na Praça da Dinda, no Polo Esportivo. As crianças, a idade de 6 anos acima, porque abaixo disso, se tiver alguma criança, a mãe tem que estar junto para acompanhar, ok? Então, a idade acima de 6 anos, horário a partir das 2 horas da tarde até as 4 horas, ok? Então, a gente quer convidar todo mundo de Pinhal para estar participando na quarta-feira na Dinda e na quinta. Feira vai ser no Polo Esportivo Central. Vamos aproveitar e terminar esses 2 dias últimos de férias que estão as crianças da rede pública e aproveitar com a gente, fazer uma gincana legal. Vai ter muitas brincadeiras e algumas atividades surpresa, ok?
0: Maravilha, Renato. Então, incentivando o esporte, incentivando também as crianças a saírem das telas, né?
6: Isso, esse é o principal foco, né? E para nós também é muito importante a participação da família também, né? Então, a mãe, o pai ali, os irmãos estando presentes. Então, a gente trabalhando nesse sentido, né? E aos poucos a gente está aqui com o Carlos Clarete Nep, né? Que é muito especialista nessa parte. A gente tem bastante projetos. A gente está voltando às brincadeiras antigas, né? Também, né, Carlos? E no nosso esporte na praça, enfim, toda a programação que a gente está desenvolvendo pro departamento, a gente está voltando, que é aquilo que a gente vivia antigamente, que fica na nossa memória, que fica na memória de criança, né? Nesse sentido aí, a educação, a disciplina, enfim, trabalhar todo esse sentido.
7: E como a gente diz, é sempre importante, o esporte tá vivendo junto com a população. E a gente quer sempre resgatar essas coisas que vêm da nossa infância. Também tem um projeto já posterior a essa recreação de férias, vai estar acontecendo o Festival de Pipas e Papagaios. Então já fica aqui em alerta a população que gosta, que a gente já está levantando esse convite que vai acontecer por esses dias aí, a gente vai estar divulgando, ok?
0: O último festival, o pessoal gostou bastante, né, Renato?
6: Isso, a gente fez algumas avaliações, né? A gente vai fazer só o período da tarde, né? Reduzimos um pouco também. Mas a gente está com novas ideias para o ano que vem, né, de reestruturar totalmente isso. Já está sendo legal, mas a gente vai a cada passo aperfeiçoando, né? A gente tem também o Joilton que está chegando aqui, né, e os dois, ele e o Carlos Clarete Nep, que estão nessa frente, e a gente cada vez mais, junto com o Fundo Social também, a promoção social, essa integração dos departamentos, a gente tentar aperfeiçoar mais esse trabalho e levar toda essa alegria para as crianças, para a família, para os nossos munícipes, né? Essa é a intenção.
0: Maravilha. Então fica aí o compromisso do Departamento de Esportes também com as crianças, né, Renato? Afinal de contas, é com elas que começa aí o interesse pelos esportes e das novas gerações aí.
7: E para frisar, só fica o convite, hein, gente? Não se esqueçam, quarta-feira na Dinda, a partir das 2 horas, estamos contando com vocês todos lá. E na quinta-feira, no Polo Esportivo Central. Quem foi ano passado, tenho certeza que gostou, vai repetir esse ano e a gente procura agregar mais gente, ok? O convite está ostensivo a toda a cidade de Pinhal. Muito obrigado.
0: Eu agradeço vocês, viu, Renato?
6: Ô, Rafinha, a gente que agradece, o departamento todo agradece vocês por mais essa nova oportunidade, né? E depois a gente vem trazer informações também do se Deus quiser, um novo sucesso aí, né, na recreação de férias e esses novos eventos que a gente vai ter também agora em agosto, setembro, outubro, até dezembro.
0: Voltem aqui para passar essa programação especial aí para a gente, porque acredito que as crianças vão adorar, né, Renato?
6: Se Deus quiser.
0: Muito obrigada pela entrevista, agradeço também, parabenizo pelo trabalho de vocês e dando sequência, falando, né, sobre o mais recente Jornal Especial de sábado, que teve como convidada a advogada a doutora Isabela Vieira Antônio, trazendo informações sobre aposentadoria e sobre benefícios do INSS. Vamos então conferir um trecho dessa entrevista que está disponível na íntegra no nosso Facebook até o próximo mês, mas vamos conferir aí um trechinho de como foi. O pessoal gostou bastante de falar de aposentadoria, benefício do INSS. Hoje o nosso tema é Previdência Social e eu tenho a honra, a satisfação de receber aqui em nossos estúdios a advogada doutora Isabela Vieira Antônio. Bom dia, doutora. É um prazer sempre recebê-la aqui na Pinhal Rádio Clube.
8: Bom dia, Rafaela. Bom dia a todos os ouvintes da Pinhal Rádio Clube. Fico feliz de estar aqui novamente falando sobre Previdência, respondendo às dúvidas, trazendo atualizações. É sempre um prazer falar sobre direito previdenciário e benefícios do INSS para o pessoal aqui de Pinhal.
0: Doutora, o que é acúmulo de benefícios e o que pode ou não ser acumulado hoje?
8: Acúmulo de benefícios é quando uma pessoa recebe mais de um benefício, nesse caso do INSS. Então, às vezes a pessoa é aposentada e depois começa a receber uma pensão por morte, por exemplo. O marido, né, a esposa acaba falecendo e a pessoa começa a receber a pensão por morte. Esse acúmulo, por exemplo, ele é permitido. Então, é permitido que você receba a sua aposentadoria e ainda assim receba a pensão por morte de algum dependente seu. O detalhe é que a reforma mudou os valores. Então, você não recebe 100% dos dois benefícios se eles forem maiores que um salário mínimo. Então, se você recebe, por exemplo, 3 mil de aposentadoria, você não vai poder receber 3 mil de pensão. O valor de um dos benefícios vai ser reduzido. Aí existe uma tabela e é bem particular. A gente precisa fazer o cálculo de quanto que a pessoa recebe de aposentadoria, de quanto de pensão, para saber quanto que vai diminuir, mas diminui. As únicas pessoas que não diminuem é as que recebem um salário mínimo dos dois benefícios. O que não pode ser acumulado são benefícios, por exemplo, por incapacidade. Quem recebe auxílio-doença não pode receber dois auxílios-doença. Quem recebe o BPC Loas não pode receber pensão por morte, precisa escolher ou o BPC ou a pensão por morte. Então, esses benefícios, eles não podem ser acumulados. Os únicos que podem é a aposentadoria, qualquer uma delas, o auxílio-doença, né, com a pensão por morte. Esses a gente pode receber juntos. Agora, os outros benefícios, tem que escolher um só.
0: Doutora, e qual o principal mito sobre INSS que você deve escutar mais aí no escritório e que precisa ser desmentido?
8: O do BPC Loas é o maior ainda, né? O pessoal fala que quem nunca recolheu o INSS não tem direito a nada. Então, isso não é verdade, né? Quem nunca recolheu o INSS, desde que seja idoso ou deficiente, e se enquadre em baixa renda, né, tem uma renda muito baixa, pode ter direito ao benefício de prestação continuada, que é um benefício assistencial. Não é uma aposentadoria, que também é... O pessoal fala, ah, eu sou aposentado, não é aposentadoria. É um benefício assistencial que é pago, né, uma assistência, assim como o Bolsa Família, por exemplo, é uma assistência que o INSS fornece para o deficiente ou idoso que não tem condições de se manter. Então, esse é o maior mito do escritório, que o pessoal fala. Quem nunca pagou pode sim ter direito a um benefício. Também é o caso do rural, muitas vezes, né? Às vezes a pessoa trabalhou na roça a vida inteira, nunca pagou o INSS, mas trabalhou na roça. Essa pessoa também pode se aposentar. A gente, com foto, com algumas declarações, testemunhas, a gente também consegue provar o direito dessa pessoa. Então, o maior mito é que quem nunca pagou não consegue se aposentar.
0: Doutora, temos aqui mais uma dúvida de ouvinte, da Silvia, e ela está perguntando: bom dia a todos, bom dia, doutora. Por favor, eu queria uma informação. Eu tenho mais de 15 anos já de contribuição, tenho 57 anos, né? Ela vai fazer 57 anos em agosto e mesmo assim eu continuo pagando o MEI. Eu só vou aposentar por idade?
8: Sim. Se você só tem um pouco mais de 15 anos, né? Só por idade mesmo a aposentadoria. Mas é importante continuar recolhendo, porque até completar a idade, pode ser que mudem novamente as regras do INSS, né? Eu sempre gosto de ressaltar isso. Pode ser que tenha uma nova reforma e precise de mais que o tempo que a pessoa tem. Então é importante continuar pagando. E principalmente pelo que a gente falou agora, né? Os benefícios por incapacidade. Às vezes a gente se machuca, às vezes a gente fica doente e precisa se afastar por por um período pelo menos. Então, se você deixar de pagar até os 62 anos, né, agora com 57, você não vai ter o que a gente acabou de explicar da qualidade de segurado. Então, você vai deixar de ser uma segurada do INSS. Então, qualquer problema que você tiver nos próximos anos, né, se vier a acontecer, o INSS não vai te segurar, né? Não vai pagar um benefício. É, tudo indica que são só com 62 anos mesmo. A não ser que você já tenha trabalhado com alguma atividade especial, né? De repente, o pessoal trabalha como técnico de enfermagem, hospital, trabalha na limpeza. Tudo isso muda também. Então, é importante analisar. Mas se sempre trabalhou em trabalhos que não tinham exposição, tudo indica, assim, só com 62 anos, se a gente não tiver nenhuma alteração até lá.
0: Doutora, praticamente a nossa entrevista foi sobre a reforma previdenciária aí de 2019. Mais uma dúvida aí. Existe alguma mudança que pode entrar em vigor em breve e que as pessoas têm que se antecipar ou não?
8: Todo ano muda para algumas regras de aposentadoria a idade, né? Então, tem algumas regras que a idade sobe todo ano, que é o que eu comentei, da idade mínima progressiva. Todo ano ela sobe. Então, o ano que vem vão ter alterações. A mulher passa a precisar ter 59 anos e 6 meses e o homem 65 anos. Então, essa é a principal alteração. Mas não tem nada mais assustador do que isso, né, para entrar nos próximos meses.
0: Como essas novas tecnologias aí do INSS, que as pessoas ainda estão se adaptando, né, o aplicativo e também os robôs e os cruzamentos de dados que o INSS está fazendo, como que está afetando os pedidos?
8: Afetou de duas formas. Deixou eles um pouco mais rápido, então as análises estão mais rápidas, os benefícios estão sendo analisados de forma mais rápida, mas aumentou o número de negativas, porque muitas vezes a gente envia documentos e o robô, né, esses sistemas, eles não estão aptos para analisar documentos. Então, aumentou muito o número de negativas do INSS com essa modernização. Mas também aumentou a velocidade com que os benefícios são analisados. Na minha opinião, ficou pior, né? Se aumenta o número de negativas, é melhor a pessoa esperar um pouco mais, mas ter uma análise bem feita do seu pedido de benefício. Então, aumentou bastante o número de ações judiciais que a gente entra todo mês, porque o número de benefícios negados, eu posso falar que ele triplicou, aumentou bastante com essa modernização.
4: Rádio Clube informa a hora certa.
0: São 11 horas e 48 minutos.
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12: Muito bem, são 11 horas mais 50 minutos, 11h50, e olha, a prisão de um rapaz suspeito de matar o comerciante aqui de Espírito Santo do Pinhal em uma emboscada de venda de celular em Mujimirim. Vocês se lembram desse caso? Nós falamos aqui há uma semana praticamente com respeito a este assunto. O rapaz, né, é morador aqui de Espírito Santo do Pinhal, ele que tinha uma loja de celulares na rua Barão de Mota Paz. Ele no domingo, eu vou me recordar agora a data efetivamente, José Donizete da Silva Júnior, de 26 anos, foi no último dia 12 de julho, foi num domingo, ele foi, em tese, entregar um celular que um rapaz, ele havia negociado esse celular, a venda desse celular pela internet, por um aplicativo, né, da internet, e ele então foi entregar em tese esse aparelho celular num domingo em Mogi Mirim, quando foi morto a tiros por um indivíduo que chegou encapuzado em uma moto. O comerciante estava com a namorada e a partir de então a polícia começou a investigar o fato. Eu falei aqui que não ia demorar para a polícia colocar as mãos aí no autor, né, deste crime. Obviamente que o caso ainda segue em investigação, mas a polícia conseguiu localizar um rapaz, um jovem. A investigação localizou o atirador rastreando a linha telefônica usada para atrair a vítima. O jovem preso já tem passagens pela polícia e tentou criar um falso álibi na prisão, né? Segundo informações da polícia, esse rapaz, ele tem 21 anos, foi preso na manhã de hoje. Ele então é o suspeito até então, porque ele nega, né, negou o fato no momento da prisão. E ele é o suspeito então de atirar e matar o comerciante José Donizete da Silva em Mogi Mirim no último dia 12 de julho. A vítima tentava entregar um celular avaliado em pouco mais de R$7.000. Esse celular teria sido negociado com um suposto comprador pelas redes sociais. Segundo a Polícia Civil, o suspeito foi identificado por meio da linha telefônica usada para se comunicar com o comerciante. A partir dessa pista, a justiça expediu mandados de prisão temporária e de busca e apreensão. Até o momento, o nome desse rapaz preso ainda não foi divulgado. O delegado que cuida do caso, doutor Fábio, ele relatou que, ao perceber a chegada dos agentes, o jovem tentou esconder o celular usado no crime, mas foi impedido. No imóvel em que ele estava, a polícia apreendeu o aparelho celular e embalagens de outros telefones. Ainda no calor da emoção, o suspeito acabou entregando informações preciosas. Por exemplo, ele disse que no domingo, na data do crime, ele não estava no local no domingo e que ele estava na casa da avó. Só que tem um detalhe, né, que a polícia não perguntou nada. O policial não perguntou nada de informações, ele já saiu falando. Ou seja, sabia do que se tratava, né? A polícia chegou para fazer o cumprimento do mandado de prisão e o indivíduo não sabia de que se tratava. E ele já saiu logo dizendo que não estava na data do crime, que ele estava na cadáver. Ou seja, né? Tem coisa aí, né? Tudo isso está sendo apurado pela polícia. O jovem preso possui outras passagens pela polícia e já havia sido preso por furto em Jaguariúna, né? Ele é suspeito, inclusive, de participar de outros crimes semelhantes, em que ele furta, né? Ele atrai a pessoa, né, pela rede social, né? Simula que vai comprar e vai lá e pratica o assalto. É a lei do país, né? Um cara já tem passagens por furto, por isso, por aquilo. E por que que tá na rua? Essa é a pergunta que não quer calar. Por que que tava... Agora ceifou a vida de um jovem, né? E deve ter feito outras vítimas por aí. E até quando vai ficar essa impunidade nesse país? Será que precisa chegar a esse ponto? Bom, a Polícia Civil continua as investigações para descobrir se o atirador teve a ajuda de cúmplices e se há outra motivação por trás do assassinato. Então, a polícia não descarta, né, isso está sendo apurado, que exista outros motivos para o crime. Então, tudo isso está sendo apurado pela polícia. Obviamente que agora, com a prisão desse rapaz, se outras pessoas estiverem envolvidas, certamente agora, com a prisão dele, ele vai, né, entregar essas outras pessoas, vai dizer se agiu sozinho, se não agiu sozinho, se tem, como repito, né, se outras pessoas facilitaram essa emboscada, tudo isso sendo apurado pela polícia. Então, vamos torcer para que o caso seja esclarecido efetivamente o quanto antes. 11 horas e 56 minutos, 11h56, deixa eu falar aqui. 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Estaremos de volta amanhã, a partir das 11 horas e 5 minutos, né? O Jornal da Cidade, a edição desta terça-feira, vai ficando por aqui. Novas informações no decorrer da nossa programação. Lembrando sempre que o Jornal da Cidade tem a direção-geral de Davilson Salles, tem aí todo o trabalho jornalístico de Rafaela Bianchini e toda uma equipe de jornalismo para levar até você as principais informações de Espírito Santo, Pinhal e região. Amanhã, a partir das 11h05, nova edição do seu Jornal da Cidade. Um abraço e até lá.
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Louvado seja nosso Senhor Jesus Cristo, para sempre seja louvado. Glória ao Pai, ao Filho e ao Espírito Santo, como era no princípio, agora e sempre. Amém. Pelo sinal da Santa Cruz, livrai-nos Deus nosso Senhor dos nossos inimigos. Em nome do Pai, do Filho e do Espírito Santo. Amém. Boa tarde, povo de Deus. Mais uma vez estamos aqui, entra na tua vida, na tua casa, na tua roça, na tua empresa, no teu carro, levando palavra de esperança, levando palavra de vida. Só o Senhor pode todas as coisas e nós pertencemos à família de Deus. E quem pertence à família de Deus é aquele que luta na sua vida para fazer a sua vontade. É aquele que busca, acima de todas as coisas, fazer a vontade do Senhor. Esse é meu pai, é minha mãe, meus irmãos, aquele que fazem a vontade do Pai. E assim devemos aprender. Maria Santíssima é mãe de Jesus, mas acima de tudo ela fez a vontade do Pai. Faça-se em mim segundo a tua palavra, né? Ou seja, não o que eu quero, mas a tua palavra. Não os meus projetos, mas os teus projetos. Não a minha vontade, mas a tua vontade. Vamos rezar e colocar nossas intenções diante de Deus nosso Senhor. O anjo do Senhor anunciou a Maria e ela concebeu do Espírito Santo. Ave Maria, cheia de graça, o Senhor é convosco. Bendita sois vós entre as mulheres e bendito é o fruto do vosso ventre, Jesus. Santa Maria, Mãe de Deus, rogai por nós, pecadores, agora e na hora de nossa morte. Amém. Eis aqui a serva do Senhor, faça-se em mim segundo a vossa palavra. Ave Maria, cheia de graça, o Senhor é convosco. Bendita sois vós entre as mulheres e bendito é o fruto do vosso ventre, Jesus. Santa Maria, Mãe de Deus, rogai por nós, pecadores, agora e na hora de nossa morte. Amém. E o Verbo se fez carne e habitou entre nós. Ave Maria, cheia de graça, o Senhor é convosco. Bendita sois vós entre as mulheres e bendito é o fruto do vosso ventre, Jesus. Santa Maria, Mãe de Deus, rogai por nós, pecadores, agora e na hora de nossa morte. Amém. Rogai por nós, Santa Mãe de Deus, para que sejamos dignos das promessas de Cristo. Oremos. Infundi, Senhor, vos rogamos a vossa graça em nossos corações, para que nós que conhecemos pela anunciação do anjo a encarnação de Jesus Cristo, vosso Filho, cheguemos por sua paixão e morte na cruz, à glória da ressurreição da carne. Pelo mesmo Cristo, que é Senhor nosso. Amém. Vamos ouvir o Santo Evangelho. O Senhor esteja convosco, Ele está no meio de nós. O Evangelho é de Jesus Cristo, narrado por Mateus. Glória a vós, Senhor. Naquele tempo, enquanto Jesus estava falando às multidões, sua mãe e seus irmãos ficaram do lado de fora, procurando falar com ele. Alguém disse a Jesus: olha, tua mãe e teus irmãos estão aí fora e querem falar contigo. Jesus perguntou àquele que tinha falado: quem é minha mãe? Quem são os meus irmãos? E estendendo a mão para os discípulos, Jesus disse: eis minha mãe e meus irmãos. Pois todo aquele que faz a vontade do meu Pai, que está nos céus, esse é meu irmão, minha irmã e minha mãe. Palavra da salvação. Glória a vós, Senhor. Povo de Deus, Jesus não despreza sua mãe. Ao contrário, exalta sua mãe. Aliás, ela foi a primeira a fazer a vontade de Deus, para trazer Jesus a este mundo. Ele não desprezou, mas quis mostrar para todos a necessidade de fazer a vontade de Deus. Aqueles que se aproximam do Senhor devem fazer a vontade de Deus. Aqueles que se aproximam de Jesus devem fazer a vontade do Pai que está nos céus. Então, ora, Maria foi a primeira a fazer a vontade, porque ela própria disse: eis aqui a serva do Senhor, faça-se em mim segundo a vossa vontade, a vossa palavra. E assim aconteceu. Então ela foi obediente, e fazer a vontade do Pai é uma necessidade. Fazer a vontade do Pai é necessário para aqueles que querem buscar a Deus acima de todas as coisas. Ora, aquele que faz a vontade do Pai, ele é obediente à lei, tá? Então, qual lei? Os 10 mandamentos, né? E Jesus resumiu os 10 mandamentos num único mandamento: amar a Deus sobre todas as coisas e amar o próximo como a si mesmo. Se escutarmos esse mandamento,
Se praticarmos esse mandamento, estaremos obedecendo a plenitude de tudo. Então, essa é a parte difícil. Ô padre, mas a gente tem que obedecer aos mandamentos? Sim, senhor, sim, senhora. Né? Mas podemos resumir na de Jesus? Pode. Então, a primeira coisa que aprendemos é que temos que amar a Deus. Você tem colocado Deus em primeiro lugar? Você tem tido um tempo de oração? Você tem tido um tempo de caridade? Você tem tido um tempo para cuidar de você e da tua família? Você tem tido um tempo para ir à Santa Missa, receber o corpo e o sangue de Jesus? Você tem tirado esse tempo para Jesus, né? Porque muita gente negligencia esse tempo, né? Ah, padre, eu não tive tempo essa semana. Nossa, mas quer? Você teve tempo para dormir? Você teve tempo para comer? Você teve tempo para outras, para lazer, encontrar com os amigos, falar bobagem, né? Então, por que você não teve tempo para Deus, né? Você teve tempo de ficar passando o dedinho na telinha do celular? Ah, pois é. Às vezes perde tanto tempo com tanta coisa inútil e esquece de sentar-se à presença de Deus, para tirar o peso da tua alma, para tirar as angústias do teu coração, para aliviar os anseios negativos do teu espírito, para tirar as angústias da depressão, do pânico, né? E de outros males emocionais, das ansiedades da vida. Hoje todo mundo tem ansiedade, né? E ali então precisa de oração. É o sentar-se na presença de Deus. Sentar-se na presença de Deus sem o celular, sem a televisão. É você e Deus. A tua conversa é com Ele, não tem intermediário, não tem ali outros objetos que são usados para se aproximar de Deus. Você precisa fazer essa experiência, você precisa experimentar a Deus. É preciso sentar-se aos pés do Senhor, ter esse tempo. Maria sempre sentava aos pés do Senhor, sempre estava na presença de Deus, ouvindo a palavra, meditando a palavra. Santana, a mãe de Nossa Senhora, sempre ensinou essa palavra para Maria e ela transmitiu ao seu filho Jesus. Então, é preciso sentar-se aos pés de Deus e escutar a sua voz no silêncio da tua alma. Por isso que ele diz que aquele que quiser rezar, entra no quarto e fecha a porta, e fica você e Deus, né? Aquele que quer fazer uma caridade, vá além daquilo que está fazendo, dá um passo adiante daquilo que está fazendo. Então, nós precisamos fazer mais do mais, né? O Cristo não se contenta com o menos daquilo que nós estamos fazendo. Ele olha para que e pede para nós fazermos mais. Vamos além, vamos dar um passo adiante, vamos melhorar nossa vida espiritual. E se nós estamos equilibrados espiritualmente, pode ter certeza que a nossa saúde vai bem, pode ter certeza que o nosso emocional vai bem, pode ter certeza que as nossas relações são saudáveis, pode ter certeza que a gente trabalha com presteza, com ânimo. Agora, se você estiver desequilibrado, né, aí tudo desanda. Não tem jeito, desanda tudo. Você não cuida bem da tua família, você não trabalha direito, você não cuida bem de si mesmo, e você não está na presença de Deus, nem comunga o corpo e sangue de Jesus, e muito menos escuta a sua palavra. Quanto desequilíbrio, né? Então, precisamos ter a ousadia e a coragem de equilibrar os nossos corações. Fazer a vontade de Deus é necessário, é um santo remédio, e é um remédio de graça, né? A única coisa que exige de você é esforço para isso, tá bom? Vamos ouvir uma música e já voltamos.

Para onde vai a tua família, né? Para onde vai? Ô, Jesus, temos que cuidar da nossa família, viu, gente? Precisa levar a família para Deus, né? Às vezes a gente negligencia, dá tanta coisa para a família, dá o que comer, dá o que vestir, põe dinheiro em casa, tem um carro, tem uma casa confortável, né? Tem tudo do bom e do melhor e esquece o principal. Uma família sem Deus desanda. Um casal sem Deus desanda. Filhos sem Deus desanda. Então vamos voltar nossos corações para Deus. Não negligencie, não faça corpo mole, se esforce, né? Oh, padre, não deu para eu ir na igreja hoje, mas foi no supermercado, né? Não deu para ir na igreja hoje, mas foi no médico. Não deu para ir na igreja hoje, mas foi na lotérica fazer uma fezinha. Não deu para ir na igreja hoje, mas fez um punhado de outras coisas, né? Não deu para ir na igreja hoje. Eu pergunto, você comeu arroz, feijão hoje, abobrinha, quiabo, jiló? Ah, comi, padre. Então, cadê o teu ir à igreja? Lembre-se que a igreja é um prédio, que está lá Jesus te esperando, mas também a igreja, ao sentar-se na presença de Deus e ali ouvir a voz do Senhor no silêncio da tua alma, né? Então, precisamos caminhar até a igreja e nos esforçarmos, tá? A igreja sempre está aberta, vai lá, entra, reza, ora, suplica, fala com Deus, briga, chora e volta para casa renovado. Tá certo? É isso aí. Muito bem, recadinhos para hoje. Nós temos a Santa Missa hoje às 19h30 horas na Pantaleão hoje, viu? Dentro da novena em louvor a São Pantaleão. Às 19h30 horas te espero lá na São Pantaleão pra gente rezar junto. Isso, né? E final de semana nós teremos quermesse, sexta, sábado, domingo, lá na São Pantaleão. Tá? Espero você lá os últimos dias da nossa quermesse. No dia 27 é dia de São Pantaleão. Então teremos missa 3 horas da tarde, a missa da saúde, a missa para os doentes. Então eu vou dar a unção dos enfermos para todos os doentes que forem a essa missa, tá certo? Vamos participar. E às 7h30 da noite, procissão e missa. A procissão vai sair lá da capelinha da Das Dor, Nossa Senhora das Dores, em direção a São Pantaleão, 7h30 da noite. Vamos participar com alegria, tá? E no dia de São Pantaleão, no domingo, dia 26, vai ter bolo. Vai estar sendo vendido e distribuído o bolo lá na São Pantaleão, tá bom? Na missa das 6 horas da tarde, já vai ter a distribuição do bolo e a venda do bolo lá, tá bom? Vamos participar. E no bolo esse ano vai ter as medalhinhas de São Pantaleão, tudo abençoado, tá bom? Conto com a tua presença e com a tua ajuda preciosa. Vamos pedir a bênção de Deus para a nossa caminhada. O Senhor esteja convosco, Ele está no meio de nós. Desça sobre vós a bênção da saúde e a bênção da prosperidade. Retirem-se os anjos maus e venham os anjos portadores da paz. Desapareça desses corações, dessas vidas, todo mal. Manifesta, Senhor, o poder do vosso santo nome. Manifesta, Senhor, o poder do vosso santo nome. Que pela intercessão de Nossa Senhora Aparecida, Beato Padonizete, vos abençoe com a bênção da saúde. Em nome do Pai, do Filho e do Espírito Santo. Amém. Uma santa tarde. Muito obrigado pela tua audiência. E até amanhã, se Deus quiser.

Sim, Jesus, nós nos colocamos em oração. Salmo 138. Por favor, coloque a mão no coração agora. Você vai cantar com a alma. Você vai cantar com

0: E como criancinhas, nós nos colocamos debaixo do teu poder, Jesus.
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5: 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E a hora certa.
6: Meio-dia e 29 minutos.
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1: Meio-dia e 32 minutos.

Lotman. Carinhosamente, boa tarde, Espírito Santo do Pinhal. Estamos chegando aqui na Nova Clube com o Alô Pinhal. Aqui você curte o melhor do flashback nacional e internacional. Na técnica de som do Alô Pinhal, né, na nossa sonoplastia, tem o Diego Perina. Apresentação e seleção musical é minha, Maurício Cristiano. Que todos tenham uma excelente tarde musical e recordações, porque recordar é viver. Começando aqui mais um Alô Pinhal pela Pinhal Rádio Clube, da 102,1 FM. Boa tarde pra você.

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4: Saiba como se proteger do golpe do falso advogado ou golpe do Pix do advogado. Confira a matéria.
5: No golpe do falso advogado ou golpe do Pix, como tem sido chamada a fraude, criminosos se passam por escritórios de advocacia para pedir, por exemplo, o pagamento de supostas custas processuais ou honorários. Como detalha o vice-presidente da Ordem dos Advogados do Brasil, Seção São Paulo, o criminalista Leonardo Sica.
6: Essas pessoas procuram processos judiciais que haja uma discussão pendente de valores e aí procuram as pessoas, as partes do processo, dizendo, olha, você vai receber seus valores, você tem valor a receber, precisa pagar tanto de taxa, tanto de custa, tanto de honorários para a gente agilizar. E aí a pessoa, na esperança de resolver seu processo, achando que aquela pessoa é seu advogado, paga. As informações que essas pessoas estão usando, elas são de fácil acesso hoje em dia, são os perfis dos advogados, então, nos seus sites, nos seus portais, são os dados de processos judiciais que são públicos. É muito fácil, hoje em dia, acessar esses dados para qualquer pessoa.
5: As primeiras denúncias desse tipo de fraude chegaram à Comissão de Fiscalização da Atividade Profissional da Ordem Paulista no ano passado. A entidade passou a investigar a fraude, conseguiu identificar 387 casos e reuniu provas robustas da atuação fraudulenta de falsos advogados que foram encaminhadas para a Polícia Judiciária e para o Ministério Público. Sica, no entanto, afirma que o número de casos é muito maior.
6: Não, certamente é muito mais. São quadrilhas organizadas, foi aí quando isso foi percebido que a gente conseguiu também organizar a reação. Não era algo difuso, não é uma ou outra pessoa ali que está fazendo isso, são quadrilhas organizadas, bem estruturadas, que buscam dados e usam bem esses dados. Então isso também deixa mais rastro. Esse rastro que nós estamos indo atrás.
5: Para ajudar a combater esse tipo de golpe, que também tem sido registrado em outros estados do país, a OAB São Paulo realiza uma campanha de conscientização nas redes sociais e lançou uma cartilha que orienta escritórios e clientes sobre como proteger seus dados e evitar golpes.
6: Existe um enorme descuido aí, que as pessoas estão recebendo um contato por um celular que não é do seu advogado, estão recebendo dados bancários que não são do seu advogado e fazendo depósito naqueles dados bancários. Então nós fizemos até uma cartilha para instruir a cidadania e os advogados, né? Seu advogado, você pague só no CPF e no CNPJ que ele te forneceu. O seu advogado, você se comunique só no e-mail e no celular que ele forneceu também. É questão de segurança privada digital.
5: A cartilha elaborada pela Ordem Paulista está disponível no site oabsp.org.br.
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11: 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E a hora certa.
12: 13 horas e 7 minutos.
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3: E agora no Alô Pinhal, a oração da família, proferida pelo Monsenhor Augusto Alves Ferreira.
4: Que nenhuma família comece em qualquer de repente.
5: Queremos pedir que Deus abençoe as nossas famílias. Por isto, oremos. Senhor Deus, que sois três amando num só coração. Vós criaste o homem e a mulher à vossa imagem e semelhança, e é de vós que provém nossas famílias. Queremos, ó Pai de amor e bondade, pedir-vos pelas nossas famílias. O Senhor sabe quais as dificuldades, problemas e obstáculos que as famílias têm que enfrentar no dia a dia. Pedimos, providenciai em todas as suas necessidades. Tornai cada família enriquecida com a paciência, a perseverança, o perdão, a harmonia, o amor, tornando fecundo o trabalho de cada uma. Que em nossos lares habitem os anjos portadores de vossa paz para guardar nossas famílias. E que a tua bênção, a bênção da família divina, Pai, Filho e Espírito Santo, inunde nossos lares e corações. Amém.
4: E que os filhos conheçam a força que brota do amor.
3: Nós ouvimos aqui no Alô Pinhal a oração da família, que foi proferida pelo Monsenhor Augusto Alves Ferreira.
6: Abençoa, Senhor, as famílias. Amém.
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4: O meu abraço aqui no Alô Pinhal também pro meu amigo Lão, grande Lão, ex-funcionário dos Correios e Telégrafos, para a esposa Cleide, minha amiga, também para Michele, que é atendente dos Correios, para o esposo Toninho e pro irmão André, curtindo o Alô Pinhal. Grande abraço, Lão! Grande abraço para você e para a família, hein? Foi um prazer conhecê-la, Michele! E aqui no nosso programa quero mandar um grande abraço para dois grandes amigos, o meu amigo e irmão, Dr. Silvio Salvador Esposo, somos irmãos maçônicos, e também pro popular João do Biga, quem que não conhece o João? João do Biga, um grande abraço para você, um grande abraço meu querido amigo Dr. Silvio Salvador Espósito, o SSS. Grande abraço.
5: Eu quero aqui no Alô Pinhal mandar um abraço em São João da Boa Vista pro meu amigo ex-goleiro Mutunovic e também pra Fabiana no terminal Estação Central de São João da Boa Vista. Grande abraço Mutunovic, um abraço Fabiana.
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12: 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E a hora certa.
13: 13 horas e 43 minutos.
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5: E aqui no Amo Piau, uma canção e duas interpretações. Um dos grandes sucessos do Roberto Carlos da década de 1980, A Guerra dos Meninos. Ele gravou essa canção também em francês. De Legoses, hoje em destaque em uma canção e duas interpretações. Roberto Carlos em Dose Dupla, sucesso de 1980, aqui hoje no Alô Piau. A Guerra dos Meninos, Guerra de Legoses, para você curtir aqui em uma canção e duas interpretações. 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
8: Vamos para as vagas do PAT para o dia de hoje. Auxiliar de corte, confecção. Requisitos: candidatos com experiência anterior no ramo, confecção de roupas. Ajudante de caldeireiro montador. Requisitos: candidatos com experiência comprovada. Trabalhador, trabalhadora rural na produção de plantas ornamentais. Requisitos: candidatos com alguma experiência em área rural para trabalhar em estufa no plantio e cuidado de plantas. Padeiro. Requisitos: candidatos com experiência comprovada e disponibilidade de horários, inclusive aos finais de semana e feriados, com folgas a combinar.
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10: Bem, vocês ficam agora com a palavra amiga, momento ecumênico do Alô Pinhal. Como é bom sentir o prazer do dever bem feito. Fiquem com Deus. Uma boa tarde a todos. Amanhã tem mais Alô Pinhal logo após Evangelho e Vida. Fui!
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Boa tarde, ouvintes da Nova Clube do programa Alô Pinhal. Chegou a hora da palavra amiga. Vamos formar a nossa grande corrente de fé ecumênica. É o momento da palavra amiga. É o momento em que católicos, espíritas, evangélicos, enfim, todas as pessoas de todas as raças e credos que se unem como filhos de Deus que são e pedem ao Pai as bênçãos da compreensão, do entendimento, da tolerância e do amor. Esse é o momento em que as pessoas de fé enchem seus copos de água, sabendo que essa água, que é a fonte da vida durante a oração, será fluidificada e há de se transformar num remédio para os males do corpo e da alma. Porque disse Jesus: onde estiverem duas ou mais pessoas reunidas no meu nome, lá eu estarei. Neste momento, Senhor, permita que os mensageiros de Deus estejam fluidificando a água na casa de cada um dos nossos ouvintes, nos hospitais. Esteja ela num copo, numa caneca ou mesmo numa garrafa. Permita que os vossos mensageiros possam depositar nessa água uma gotinha de luz, capaz de curar o sofrimento, a angústia e diminuir a dor. Sabemos, Jesus, que a verdadeira vida é a espiritual e que algumas doenças, porque resultantes da lei da causa e do efeito, ainda não podem ser curadas nesta existência. Senhor, dê a cada um de nós a capacidade para mudar aquilo que for possível de ser mudado, e a resignação para compreendermos o que não pode ser, e a sabedoria necessária para distinguirmos um do outro. Afinal, se o seu corpo padece, é para que o espírito imortal deixe na terra suas dificuldades e prossiga em melhores condições para a vida eterna. Senhor, dê a todos sem exceção a certeza de que se estamos juntos nesta jornada é para alcançarmos melhor a vida espiritual, onde um dia estaremos todos dando cumprimento à promessa vossa, longe de todas as doenças e da morte, porquanto todas essas coisas já serão passadas. E você sabe, na medida que o ser humano vai avançando através do seu conhecimento, através da sabedoria, ele vai aprimorando toda a sua gama de conhecimentos e, conclusivamente, também de medicamentos. E daí as curas vão acontecendo. Uma ou outra pode acontecer, sim, através da oração, através da sua capacidade de receber essa cura. Não é pensar que alguém vai fazer assim com o dedo e, de repente, de uma hora para outra, vai resolver o problema. Não é assim, mas depende de ter a competência para se obter essa cura. Agora, você não pode deixar de acreditar, não pode deixar de pedir, porque, afinal de contas, nem sempre a gente obtém tudo aquilo que se pede a Deus. Mas o importante é saber que existe essa competência, que existe essa capacidade. É preciso só acreditar e ter fé.

Deus nosso Pai, que sois todo poder e bondade, dai a força àquele que passa pela provação. Dai a luz àquele que procura pela verdade. Põe no coração do homem a compaixão e a verdade.

Deus, um raio, uma faísca do vosso amor pode iluminar a terra. Deixai-nos beber das fontes de vossa bondade fecunda e infinita, e todas as nossas lágrimas secarão, todas as nossas dores se acalmarão. Um só coração, um só pensamento subirá até vós como um grito de reconhecimento e amor. Como Moisés sobre a montanha, nós vos esperamos com os braços abertos. Ó bondade, ó beleza, ó perfeição. E queremos de alguma forma merecer a vossa misericórdia. Deus, dai-nos a força para ajudarmos no progresso a fim de subirmos até vós. Dai-nos a caridade pura, dai-nos a fé e a razão. E finalmente, Senhor, dai-nos a simplicidade que fará das nossas almas o espelho onde se deve refletir somente a vossa santa imagem.

Pai nosso que estais nos céus, santificado seja o vosso nome. Venha a nós o vosso reino. Seja feita a vossa vontade, assim na terra como no céu. O pão nosso de cada dia nos dai hoje. Perdoai as nossas ofensas, assim como nós perdoamos aqueles que nos ofenderam. Mas não nos deixeis cair em tentação, mas livrai-nos de todo o mal, porque teu é o poder, e tu, Senhor, é a glória por todos os séculos e séculos. Amém.

Outro dia vi uma formiga que carregava uma enorme folha. A formiga era pequena e a folha devia ter no mínimo 10 vezes o tamanho dela. A formiga a carregava com sacrifício. Ora a arrastava, ora a tinha sobre a cabeça. Quando o vento batia, a folha tombava, fazendo cair também a formiga. Foram muitos tropeços, mas nem por isso a formiga desanimou de sua tarefa. Eu a observei, acompanhei até que ela chegou próximo de um buraco, que devia ser, será, a porta de sua casa. Foi quando pensei, até que enfim ela terminou seu empreendimento. Ilusão minha. Na verdade, havia apenas terminado uma etapa. A folha era maior que a boca do buraco, o que fez com que a formiga deixasse do lado de fora para entrar então no buraco. Foi aí que eu disse a mim mesmo: coitada, tanto sacrifício por nada. Lembrei ainda do ditado popular: nadou, nadou e morreu na praia. Mas a pequena formiga me surpreendeu. Do buraco saíram outras formigas que começaram a cortar a folha em pequenos pedaços. Elas pareciam alegres com a tarefa. Em pouco tempo, a grande folha havia desaparecido, dando lugar a pequenos pedaços, e eles estavam todos dentro do buraco. Imediatamente me peguei pensando em minhas experiências. Quantas vezes desanimei diante do tamanho das tarefas ou dificuldades? Talvez, se a formiga tivesse olhado para o tamanho da folha, nem mesmo teria começado a carregá-la. Invejei a persistência, a força daquela formiguinha. Naturalmente, transformei

E a minha reflexão em oração e pedi ao Senhor que me desse a tenacidade daquela formiga para carregar as dificuldades do dia a dia, que me desse a perseverança da formiga para não desanimar diante das quedas, que eu pudesse ter a inteligência, a esperteza dela para dividir em pequenos o fardo que às vezes se apresenta grande demais. Que eu tivesse a humildade de partilhar com os outros o êxito da chegada, mesmo que o trajeto tivesse sido solitário. Pedi ao Senhor a graça de que, como aquela formiga, não desistir da caminhada, mesmo quando os ventos contrários me fazem virar de cabeça para baixo. Mesmo quando, pelo tamanho da carga, não consigo ver com nitidez o caminho a percorrer. Alegria dos filhos, que provavelmente esperavam lá dentro pelo alimento, fez aquela formiga esquecer e superar todas as adversidades da estrada. Após meu momento com aquela formiga, saí mais fortalecido em minha caminhada. Agradeci ao Senhor por ter colocado aquela formiga em meu caminho, ou por me ter feito passar pelo caminho dela. Sonhos não morrem, apenas adormecem na alma da gente.

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5: 14 horas e 29 minutos.
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1: 14 horas e 32 minutos.

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0: conectado com você, sintonizado com o mundo. Olá, pessoas maravilhosas do meu coração, excelente tarde para você. 12h33, eu sou o Diego Perina e serei a sua companhia até às 5 em mais uma programação Tarde Mix no ar, através da sua Rádio Clube FM em ZYD 999, 102,1 MHz. Agradeço demais o carinho na companhia, é sempre um prazer estarmos juntos por aqui. John White, Missing You, abre nossa programação de hoje.
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0: Mais uma icônica e irreverente interpretação de Gilberto Gil passando por aqui em nossa programação com um realce. Voltamos ao ano de 1979. Antes, também você curtiu comigo Mike and the Mechanics, ao som de Taking In. Voltamos ao ano de 1985 e também o super som de Barry Manilow com I Write the Songs. Essa um pouquinho mais atrás, de volta ao ano de 1975, grandes clássicos, inesquecíveis sucessos que você recorda somente aqui através de nossa programação Tarde Mix, a cada tarde te convidando para uma viagem inesquecível e muito mais do que especial através dos inúmeros sucessos imortais que aqui sempre a gente resgata para você. Faltando 2 minutinhos para as 3, um prazer enorme estar junto com você na melhor companhia do seu dial, para você que sintoniza 102,1, uma ótima tarde, que bom ter a sua companhia sempre na melhor sintonia.
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7: Terça-feira de muito calor em todo o estado de São Paulo, com temperaturas acima dos 30 graus no norte e noroeste do estado, também na região central. Barra Bonita, Bauru e Jaú, temperaturas de 30 a 31 graus de máxima durante a tarde, 30 a 32 graus em Araçatuba, São José do Rio Preto e Ribeirão Preto, Presidente Prudente, 30 a 31 graus, Marília, Lins, Ourinhos, Assis e todo o Vale do Paranapanema, 30 a 32 graus, Araras e Casa Branca, 29 a 30, Espírito Santo do Pinhal, 28 graus, 28 também em Campinas e Sorocaba, na capital e na Grande São Paulo, ainda no Vale do Paraíba, 27 a 28 graus no Vale do Ribeira, 30 graus no litoral. Temperaturas mais elevadas, clima abafado durante a tarde, baixa umidade relativa do ar, prejudicando bastante, principalmente o interior paulista, com índices abaixo dos 30% em alguns momentos do meio da tarde. Muita hidratação, tomando muita água. Tempo muda a partir de quarta-feira. Já amanhã, quarta-feira, a instabilidade no sul do estado de São Paulo poderá acontecer também no litoral, em razão da aproximação da frente fria, que continua determinando muita instabilidade entre o Rio Grande do Sul e Santa Catarina durante o dia de hoje. As temperaturas vão cair na quinta-feira devido à nebulosidade e à aproximação e passagem dessa frente fria entre quinta e sexta-feira pelo território paulista, atingindo várias localidades. 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

0: Essa é a sua Pinhal Rádio Clube, transmitindo muito mais vida, muito mais emoção, muito mais energias no ar. 3h29 por aqui com a nossa programação Tarde Mix. Você ouviu Benito de Paula. Ah, como eu amei. Voltamos ao ano de 1981. Antes também a voz memorável e eternizada de John Lennon passou aqui em nossa companhia com Jealous Guy. E ainda você ouviu Culture Club nos vocais de Boy George com Time, Clock of the Heart. Essa veio do ano de 82 e é mais uma que você recorda aqui, fechando a nossa sequência. Um ótimo e um gostoso momento para você ouvir, recordar e renovar as energias por aqui através da nossa Pinhal Rádio Clube. Excelente tarde para você que segue ligado com a gente, sempre fazendo de nossa tarde a melhor sintonia.
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0: Clube FM 102,1 MHz na sua frequência, faltando 2 minutinhos para as 4 em mais uma tarde mix. Você ligado comigo, muito prazer, eu sou o seu amigo Diego Perina. Juntos nós vamos trazendo sempre as mais gostosas emoções, as melhores vibrações no ar. De volta ao início dos anos 2000, ao som de Tribalistas, Já Sei Namorar. Você recordou aqui comigo também Tears for Fears com Pale Shelter, 1982 era o ano, e antes ainda, pra todo mundo energizar, legal, New Order com Bizarre Love Triangle, aqui na melhor companhia sempre, pra você feita com aquele jeitinho especial que só o nosso programa sabe, porque você merece muito mais. Grande abraço pra você, querido amigo ouvinte, que segue ligado com a gente, sempre acompanhando nossa programação, deixando com que possamos adentrar ao seu lar, te fazer companhia no seu ambiente de trabalho, uma alegria enorme dividir este momento com o seu carinho.
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5: Agora eu recebo em nossos estúdios as representantes do CCZ, o Centro de Controle de Zoonoses, sobre a dengue.
6: Então a gente quer alertar a população, não deixar a água parada, não deixar pneus expostos, né? Não deixar os vasos de plantas que ficam pratinho, é os lugares que eles gostam de ficar porque tem sombra e água é fresquinha. Então vamos evitar, porque se a gente não eliminar os criadouros, a gente sempre vai ter a dengue.
5: Então quais são os sintomas de dengue? Se a pessoa tiver para procurar a unidade básica de saúde ou
6: o
5: PA?
6: Também, o pronto atendimento, né? Então, o que a pessoa sente? O início é uma dor de cabeça, aí vem o mal-estar, a pessoa sente fraqueza, perde o apetite, tem febre também, uma febre mais leve, mais de 38 graus, né? Então, a pessoa tem que fazer um teste para saber se está com dengue ou não.
5: Então, se dirigir à unidade básica de saúde, qualquer desses sintomas que tiver combinados, então pode ser sintoma de dengue. Ficar de olho sempre nos quintais, também dentro de casa, né?
6: Sim, Luzinho? Porque muita gente, né? Tem geladeira que tem uma... Atrás da geladeira, ela tem uma caixinha. Atrás da geladeira acumula água que desce do freezer. Então, ali é um lugar próprio para criar um mosquito. Os ralinhos também.
5: Piscinas.
6: Piscinas,
5: também,
6: né?
5: Bom, então fica o alerta de dengue, né? Que é um alerta que a gente sempre faz aqui.
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0: O som de Cláudia Telles passando por aqui em nossa programação. Eu preciso te esquecer, finalzinho dos anos 70, aqui recordando o destaque das nacionais. Tivemos também The Weeknd, Out of Time. E antes ainda, Debbie Gibson também passou por aqui na sua singela interpretação. Foolish Beat, 4:30 na sua melhor companhia. Grande abraço para você ligado com a gente em casa, no trabalho, por toda a região, leste paulista, sul das Minas Gerais. Uma tarde super extraordinariamente incrível para você, que não perde, não muda, não troca de sintonia por nada e sempre tá colado com a gente nessa, a programação mais vibrante, o seu dial.
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0: O ano de 1977, com Leo Sayer, Easy to Love, você lembrou? Tivemos por aqui também Lady Zoo, A Noite Vai Chegar, e antes ainda Lisa Stansfield, All Around the World. 4h52, eu, Diego Perina, vou me decidindo por aqui, agradecendo sempre demais o carinho na sua linda companhia. Obrigado pela sua amizade, pelo seu carinho, pela sua super sintonia aqui em nossa programação Tarde Mix. Um abraço todo especial para você que não perde, não muda e não troca por nada aqui o nosso programa. É sempre uma alegria ter e contar com você todas as tardes. Dentro de instantes, você confere a programação sertaneja de sua tarde com o nosso amigo Antônio Carlos, que te fará a companhia até às 7 da noite em mais um programa Coração Sertanejo. E o nosso próximo encontro amanhã, você já sabe, sempre a partir das 2h30, aqui através dos 102,1 MHz da sua Clube FM. Olha, eu vou deixando as minhas últimas, fazendo aqui uma direta menção, onde deixaremos como uma eterna lembrança e memória do grande e inesquecível produtor Mr. Sam, um pedacinho de sua carreira. Beijo carinhoso pra você, fiquem com Deus, porque eu estou indo nessa. Valeu bonitinha, valeu bonitão, fui!
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3: E agora eu tenho a honra de receber aqui nos nossos estúdios o Luiz Renato Bento, que é diretor do Departamento de Esportes, e a gente vai falar sobre a recreação das crianças.
4: É que as aulas estão chegando também, mas eles vão ainda ter tempo de brincar ainda e de estar se divertindo.
3: Aproveitar esses últimos dias de férias,
4: isso, né? Tá no finalzinho, então vai ser quarta e quinta.
3: Conta pra gente então como que vai ser essa recreação, onde que ela vai ser, que horário que o pessoal pode se reunir lá.
5: A gente quer convidar a todos, é um convite ostensivo a todas as crianças da população de Espírito Santo Pinhal. O evento acontecerá na quarta-feira na Praça da Dinda, no Polo Esportivo. As crianças, a idade de 6 anos acima, abaixo disso, se tiver alguma criança, a mãe tem que estar junto para acompanhar, ok? Então, a idade acima de 6 anos, horário a partir das 2 horas da tarde até as 4 horas. E a gente quer convidar todo mundo de Pinhal para estar participando na quarta-feira na Dinda e na quinta-feira vai ser no Polo Esportivo Central. Vamos aproveitar e terminar esses 2 dias últimos de férias que estão as crianças da rede pública e aproveitar com a gente, fazer uma gincana legal. Vai ter muitas brincadeiras e algumas atividades surpresa, ok?
3: Maravilha, Renato. Então, incentivando o esporte, incentivando também as crianças a saírem das telas, né?
4: Isso, esse é o principal. Para nós também é muito importante a participação da família também, né? Então, a mãe, o pai ali, os irmãos estando presentes. Então, a gente trabalhando nesse sentido, né? E aos poucos a gente está aqui com o Carlos Clarete Nepp, né, que é muito especialista nessa parte. A gente tem bastante projetos, a gente está voltando às brincadeiras antigas, né, Carlos? E no nosso esporte na praça, enfim, toda a programação que a gente está desenvolvendo pro departamento, a gente está voltando, que é aquilo que a gente vivia antigamente, que fica na nossa memória, que fica na memória de criança, né? Nesse sentido aí, a educação, a disciplina, enfim, trabalhar todo esse sentido.
5: Então já fica aqui em alerta, população que gosta, que a gente já está levantando esse convite que vai acontecer por esses dias aí, a gente vai estar divulgando, ok? E para frisar, só fica o convite, hein, gente? Não se esqueçam, quarta-feira na Dinda, a partir das 2 horas, estamos contando com vocês todos lá. E na quinta-feira, no Polo Esportivo Central. Quem foi ano passado, tem certeza que gostou, vai repetir esse ano e a gente procura agregar mais gente, ok? O convite está ostensivo a toda a cidade de Pinhal. Muito obrigado.
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0: Olá, gente amiga, 17 horas e 11 minutinhos aqui na 102,1 Rádio Cura FM. Estamos por cá, né? Já está no ar aí o programa Coração Sertanejo, que vai até as 19 horas aqui pela 102,1 Rádio Cura FM, a sua rádio, a nossa rádio, a rádio que toca o seu coração. Gente amiga, tô por aqui, viu? É a partir de agora eu vou ser juntinho, né? Lembrando que hoje é terça-feira, né? Terça-feira hoje, dia 21 de julho de 2026, hein? Uma tarde com um pouquinho de calor aqui na cidade Espírito Santo, com certeza a temperatura aumentou um pouquinho, né? Mas quem sabe vai fazer frio hoje ainda, não sei, né? Vamos ver mais tarde, né? Isso aí. Pra você que tá na sintonia, você que tá aí acompanhando a rádio desde de manhã, a gente agradece pela preferência, agradece pela audiência, você, meu amigo, minha amiga, você, meu senhor, minha senhora, você, dona de casa, né? Você, meu amigo, que tá na sintonia, a gente, você que tá com o radião ligado aí desde de manhã, então obrigado pela audiência aí, a Rádio Clube agradece a você e toda a família, obrigado, gente. E a partir de agora é só modão no seu rádio, a partir de agora eu e você juntinhos até as 19 horas, eu, Antônio Carlos, fazendo companhia pra você, meu amigo, minha amiga, até as 19 horas com aquele sucessão do passado, tá bom? Você pode ligar pra cá, telefone liberado 36514 pra você ligar pra gente, 36514 44, ou senão você manda aquele super zap pra nós, tá bom? Então ficamos assim, você de lá e eu de cá, eu mandando e você ouvindo do outro lado, certinho? E como todo dia a gente manda uma alusão, a gente que manda uma alusão especial pessoal da fazenda, né? Das fazendas, do sítio, da chácara, onde quer que você esteja, meu amigo, uma boa tarde pra você, pra família toda aí, tá aqui, Deus abençoe você, o seu trabalho aí, tudinho de bom pra vocês aí que estão na fazenda, no sítio, na chácara, onde quer que você esteja, aquela ótima tarde pra você, meu amigo, minha amiga. E a gente dá sequência por aqui, vamos dar sequência, 17 horas e 12 minutinhos e meio por aqui, né? O Chico Rei Paraná, Velha Porteira, chegando por cá. Bora lá com mais esse sucesso, mais esse modão aí, bora lá.
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2: 17 horas e 19 minutos.
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muito bem, são 17 horas e 23 minutinhos. Estamos aí levando para você a boa música sertaneja através das ondas 102,1, Rádio Curva FM, a sua rádio, a nossa rádio, a rádio que toca o seu coração, né? É, vamos até às 19 horas com o sucesso do passado no presente. Vale a pena ouvir de novo, hein? São músicas para você matar a saudade. Alô, meu amigo, para você que tá na sintonia aí, você que tá aí descansando já, tá chegando no trabalho, tá descansando, hein? Uma boa tarde para você, meu amigo, minha amiga, a você que tá na sintonia, você que tá trabalhando aí, manda um abração para você também, viu? Tudo de bom para você, que Deus abençoe você e seu trabalho também, você que tá ligadoço aqui na Rádio Curva. Obrigado, gente, estamos aí levando um pouco da boa música sertaneja para você que gosta da boa música sertaneja, né? E você também pode participar ligando pra gente pelo 3651-4444, pedindo modão, 3651-4444 é o telefone do modão. Lembrando que nós estamos aqui, né? Você que tá ligando o rádio pela primeira vez aí,

Aqui com Nestor e Nestorzinho, né? Nestor e Nestorzinho, o Caipira e a Granfina, né? É isso aí, o Caipira e a Granfina com o Nestor e Nestorzinho. Ele tá pedindo e mandando pra dona Elvira e também mandando pra todos os ouvintes do Coração Sertanejo, né? Tá certinho. Sou o Valdemar, obrigadão pela audiência, obrigado pela companhia, boa tarde pro senhor, tá? A dona Elvira também, um grande abraço a vocês todos, obrigado pela sintonia, vamos de moda boa, vamos colocar moda na conversa, né? Vamos lá, 17h26 por aqui, bora lá com mais um sucessão aí do Coração Sertanejo pra você. Ser família sertaneja.

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gente amiga, estamos por aqui, 17 horas 34 minutinhos, 17h34, hein, marcando o relógio da Clube. Ô, gente amiga, estamos de volta por aqui, é o Coração Sertanejo, que vai até as 19 horas, levando para você o modão, né, modão de qualidade, hein, o som da saudade, músicas que vai fazer você voltar no tempo, né, são músicas de qualidade. É nós por aqui, viu, lembrando que nós vamos até as 19 horas, se você quiser ligar pra gente, telefone liberado, 3651-4444, e eu quero mandar um alôzinho, alôzão, né? Encontrei com ele que vai vir agora há pouquinho, né? Daqui a pouquinho, vamos uns 30 minutos. O tchão, é o tchão do bagulho. O tchão, cheguei mais cedo hoje, viu? Hoje você viu que eu cheguei mais cedo. Um abraço aí pro Tchau do Bocão, que tá na sintonia da gente lá no centrão da cidade, Espírito Santo Pinhal, tá? No centrão aqui, pertinho de nós aqui, né? Um abraço pro Tchau do Bocão aí, que tá ouvindo a gente e tá acompanhando. Hoje ele viu que eu cheguei mais cedo, viu? É isso, um abração pra você, uma boa tarde, que Deus abençoe você, a família toda, e abençoe seu trabalho também, viu, Tião? Um abraço pra você. Opa, é o Tião junto com a gente, né? Eu aproveito que mando um alusão especial também a todo o pessoal que tá ouvindo a gente, sabe aonde? Aonde, meu amigo? Ah, eu quero mandar aquele alusão pra eles, né? O pessoal lá da cidade de Santo Antônio do Jardim. Alô, gente amiga, gente querida, gente aí da cidade de Santo Antônio do Jardim, eu tô falando aqui Espírito Santo do Pinhal, né? É vizinho da nossa cidadinha aqui, é vizinho da nossa cidade aqui, né? É isso aí, Santo Antônio do Jardim. Eu mando abraço a todos os amigos e amigas que estão ouvindo a gente aí em Santo Antônio do Jardim, né? Um abração para todo mundo, tá? E eu mando alô também para quem mais quer mandar uma alusão especial também ao pessoal de São João da Boa Vista. Alô, gente amiga, gente querida, gente da cidade de São João da Boa Vista, e obrigado pela audiência aos amigos e amigas, ouvinte aí da Rádio Clube. Obrigado, gente. Um abraço a todos aí. Uma boa tarde para vocês de São João da Boa Vista. E o nosso abraço também vai pro pessoal lá de Pirassununga. Alô, gente amiga, gente querida de Pirassununga aí que tá ouvindo a gente. Obrigadão, viu? Um abraço a todos vocês de Pirassununga, gente amiga, gente querida, né? Gente de Pirassununga. Olha o relógio que marcando 17 horas 37 minutinhos. A gente vai com mais um sucesso aí, atendendo o pedido do nosso amigo. É ele mesmo, claro. Opa, é ele, ô Montanha. Olha! O Joel tá na sintonia da gente, tá ouvindo a gente, tá com o rádio ligado aí, tá no volume 12, né, meu? Tá aí, tá no 12, né, isso aí, tá querendo ouvir aqui, Sérgio Reis, pinga em mim. Opa, já cedo, terça-feira. A tardezinha, o pessoal toma uma pinguinha aí, toma uma pra tirar o pó da garganta, né, o Joel, né, é isso aí, né, o Joel Montanha tá ouvindo a gente, tá, brigadão, Joel, um abraço pra você. E o Joel oferece para todos os ouvintes do programa Coração Sertanejo. Obrigadão, Joel. Um abraço para você, uma boa tarde aí, tudo de bom para você. Vamos lá com mais um sucesso aí com o Sérgio Reis, né? Pinga de mim, atendendo o pedido do Joel, o Montanha. 17h37 aqui na 102,1 Rádio Clube FM, a rádio da cidade Espírito Santo do Pinhal. 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

0: 17:42.
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3: Me dá 4 pingas depressa.
4: Mas o senhor está sozinho. Uma pinga só não chega.
3: Eu quero 4, entendeu?
4: Está bem, está bem. Aí estão as 4 pingas. Pode beber. 1, tá aí, 2, 3, 4.
3: Ô, trem gostoso.

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Ok, ok, já estamos de volta, 17 horas 52 minutinhos, marcando o relógio da Clube, e a gente tá por aqui. É, estamos levando para você uma boa, um pouco da boa música sertaneja, né? Aqui pela 102,1 Rádio Clube FM. É nós de novo, eu, Antônio Carlos, fazendo companhia para você até as 19 horas. Olha, modão de qualidade toca aqui, viu? É, aqui toca aquele modão que você gosta, né? É isso mesmo, aqui o modão toca, toca. É música, a moda que não sai da moda, toca aqui, tá bom? São músicas de qualidade pra você mandar saudade aqui no programa Coração Sertanejo. Nós por aqui, lembrando, né, meu amigo, pra você que ligou a rádio agora, que nós vamos até as 19 horas levando um pouco da música sertaneja. Tem muita moda boa, né? É, muito modão, bom demais da conta, tá bom? E a gente aproveita aqui e manda um alôzão também, quero mandar um alô pro pessoal também, boa tarde, gente. É quase noite já, daqui a pouquinho já passa pra noite, né? Um alôzão especial a todos os amigos e também da Vila Roseli, é o nosso amigo Armindo, né? E também a Cida, alô Cida, alô Armindo, um abraço pra vocês, boa tarde, viu? Tudo de bom pra vocês, que Deus abençoe vocês aí na Vila Roseli. Obrigado, gente, obrigado a você que tá sintonizado aí na Rádio Clube FM, tá? É, e aproveito que manda alô também, alô especial também a todo o pessoal que tá ouvindo a gente lá, onde? É, lá na Vila Madruga mesmo, claro, tá, tem gente ouvindo a gente lá, tá, tem muita gente que ouve a gente lá na Vila Madruga. Alô pessoal da Vila Madruga aí, um abraço pra vocês também, viu? Tudo de bom aí, uma boa tarde aos amigos e amigas da Vila Madruga, né? Olha o relógio que marca 17 horas e 53 minutinhos, e quem ligou pra gente, que mandou um zap pra nós, foi lá de o nosso amigo João Diniz, né? Lá de Vargem Grande do Sul, lá do bairro Pedregulho, tá ouvindo a gente lá, tá? E pediu modão com o César e Paulinho, né? Duas vezes você, e manda pra todo o pessoal que tá ouvindo aí, Coração Sertanejo, né? Obrigado, viu, João? Um abraço pra você, uma boa tarde, uma boa noite, né? Daqui a pouquinho já é noite. Um grande abraço ao nosso amigo João Diniz, lá de Vargem Grande do Sul, bairro Pedregulho, ouvindo a gente. Obrigadão, João, vamos que vamos, né? Opa, vamos com mais um sucesso, atendendo o pedido do João, então. É, César Paulinho, duas vezes você. Bora lá, 17h54 aqui na Rádio Clube FM.

a gente bem que estamos de volta. Essa aqui foi pro nosso amigo João, né? O João Diniz. Alô, João! O João tá lá na sintonia, ligadão de nós. Obrigadão, viu, João? Um abraço ao João Diniz. Bola 17:58 por aqui. A gente está apresentando o programa Coração Sertanejo, que vai até as 19 horas com aquele sucesso para você matar a saudade. Você pode participar também ligando pra gente, viu? Pelo 36514444. Ligou, tocou, né, amigo? É, ligou, tocou. Então liga para nós, tá? 36514444. Senão você pode mandar um zap para nós também, que a gente vai agradecer pela preferência, agradecer pela audiência aí, aos amigos e às amigas que estão ligando, estão ouvindo a gente por aí, tá? E a gente vai mandando louco aqui, vamos alô, andando louco. Alôzão especial também ao pessoal do Monte Alegre. Alô, gente amiga, gente querida também do Monte Alegre, o pessoal que está ouvindo a gente, o Chiquinho, todo o pessoal que está sintonizado aí, obrigado pela audiência aí, a você do Monte Alegre. O nosso abraço também, nossa boa tarde vai pro pessoal do Jardim Vitória, né? O pessoal que está aí na sintonia, tá todo mundo ligado por aí, né, gente amiga? Obrigado pela audiência aí ao pessoal do Jardim Vitória. Olha, o programa Coração Sertanejo, modão que toca o coração de quem gosta da boa música sertaneja. Vamos até as 19 horas, até as 19 horas, com certeza você vai ouvir o melhor da música sertaneja aqui comigo, viu? É, tem mais uma horinha aí pra gente tocar os modão pra vocês, tá bom? E aproveitando também, quero aproveitar aqui e mandar um alusão especial também ao meu grande amigo e ouvinte lá, o Lucindo, lá do Jardim Santa Rita. Alô, Lucindo, um abraço pra você e tal, boa tarde pra você, família toda aí que tá ouvindo a gente. Muito obrigado pela audiência, obrigado pela companhia ao nosso amigo Lucindo, lá do Jardim Santa Rita.

18 horas. Gente, amiga, aqui em Espírito Santo, Bielsa, exatamente 18 horas em ponto, e a gente vai com o Momento de Fé, com a bênção com o Padre Anizete, a bênção da água. Daqui a pouquinho a gente volta com muito mais sucesso para você. Até às 19 horas, tem música boa aqui na 102,1 Rádio Clube FM, a sua rádio, a rádio da cidade Espírito Santo do Bielsa.

Ó Senhora Aparecida, eu renovo neste momento a minha consagração. Eu vos consagro os meus trabalhos, sofrimentos e alegrias, o meu corpo, a minha alma e toda a minha vida. Eu vos consagro a minha família. Ó Senhora Aparecida, livrai-nos de todo o mal, das doenças e do pecado. Abençoai as nossas famílias, nossos doentes, nossos velhinhos e as crianças. Abençoai a Santa Igreja. Abençoai a nossa paróquia e o nosso vigário. Ó Senhora Aparecida, lembrai-vos que sois a padroeira poderosa de nossa pátria. Ó Senhora Aparecida, bendito e sagrado coração, abençoai a nossa nação e pedimos de novo, olhai o nosso povo.

Todo-Poderoso, que tendo escolhido a água, fonte de vida e pureza, para nos dar a graça batismal, quisestes também aparecer no Rio Paraíba, a imagem da Virgem Imaculada. Abençoai esta água e fazei que ela nos recorde nosso batismo, para que, purificados de nossas faltas, vivamos como cristãos, membros da vossa Igreja, e cheguemos um dia à vida eterna. Por Cristo nosso Senhor.

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Opa, muito bem, estamos de volta, 18h08, gente amiga, estamos de volta por cá, né? Opa, é o programa Coração Sertanejo, que vai até as 19 horas, viu? É, aqui pela Rádio Clube FM 102,1, é um verdadeiro show de modão, é aqui na Rádio Clube. É nós de novo, até as 19 horas, meu povo, bora lá, né? É, vamos levando o modão, mandando, tocando o modão pra vocês aí, tá? Olha, e vão aproveitando aqui, mandando um alô pra todo o pessoal que tá na sintonia da gente. Aonde? Quero mandar um abraço pro pessoal que tá ouvindo a gente lá no Jardim Carvalho Pinto, né? O pessoal que tá na sintonia da gente. Obrigadão, viu? Pela audiência aí, os grandes amigos e amigas. A você que sintoniza a rádio, obrigado pela audiência aí. A você mesmo, a você que tá com o rádio no pé da orelha. É por aí, um abraço pra você, meu amigão. Um abração pra você, minha amiga. Uma boa noite pra você, boa noite pra você também, né? É, boa noite pra você. O Pedro Henrique, né? O Pedro Henrique tá lá na sintonia, gente. Tá com o radião ligado lá, né? Pedrão, aumenta o volume aí, viu? É, o programa Coração Sertanejo, meu amigo, pra você que tá aí ouvindo a gente, quiser ligar pra gente, tá? Pediu um modão, o telefone tá liberado, 3651-4444, é o telefone do modão, né? Ligou, tocou. Senão você manda um zap, hoje é tudo mais fácil, né? Tudo facinho hoje, facinho, né? O dedo já tá falando, tá tocando o trem aqui, ó, escuta o barulho. É isso aí, 18 horas e 10 minutinhos, né? A gente vai atender nossa grande amiga ouvinte lá do Jardim Brasil. Sabe quem é? Adivinha quem é? Oi! É ela mesmo, claro, Olenka Manca, tá na sintonia da gente, acompanhando a gente. Obrigado, viu, Olenka? Obrigado pela audiência aí, obrigado pela companhia. Ah, você e o alemão, né? Que é a sua esposa que tá ouvindo a gente. Alemão, cadê você? Tá aí por aí também? Tá aí, né? Um abraço pro alemão também, lá do Jardim Brasil. A Olenka ligou pra gente, pediu aqui com o Bruno e Marrone, né? É, chora as rosas, né? E oferece aí pra toda a família Manca, pro alemão, principalmente pro alemão, e pra toda a família Manca, e pra todos que estão ouvindo aí, as amigas dela, e pra todos os ouvintes do Coração Sertanejo, né? Olenka, eu tô mandando pra você, tá? Uma boa noite pra você, pro alemão, e pra toda a família, que Deus abençoe vocês. Obrigado pela sintonia, e vamos lá com mais um sucessão pra você matar a saudade, claro, 18 horas e 10 minutos. Aqui na 102,1 Rádio Clube FM, a sua rádio, a rádio da cidade Espírito Santo do Pinhal. Bora lá com mais esse sucesso.

0: 18 horas e 15 minutos.
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11: 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Terrenos disponíveis no cemitério Parque das Acácias. 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

Opa, boa noite pra você que tá na sintonia da 102. Boa noite, gente, amiga. Vamos de volta, vamos por cá, né? Chegamos então por aqui de novo. Estamos aqui, 18 horas e 19 minutinhos. Estamos apresentando o programa Coração Sertanejo, que vai até as 19 horas, viu? É isso aí, aqui é onde a saudade do passado ganha voz. É aqui na Rádio Clube, viu? Aqui na 102,1, a rádio da cidade Espírito Santo Pinhal. E nós por aqui, eu, Antônio Carlos, fazendo companhia pra você até as 19 horas. Com certeza, meu amigo, minha amiga, você vai ouvir o melhor da música sertaneja aqui comigo, claro, é nós por aqui, gente. Olha, eu aproveito que mando um alôzão pra quem? Eu quero mandar um alôzão especial também pra quem? É pro Parolin. Alô, Parolin! É o nosso amigo Parolin, tá na sintonia da gente, ouvindo a gente lá, a gente que ouve a gente também. Obrigado, Parolin, um abraço pra você, uma boa noite, que Deus abençoe você, a família toda aí, tudo de bom pra você, viu? O nosso amigo Parolin. Olha, nossa, boa noite vai também pro pessoal que tá ouvindo a gente lá, meu amigo, sabe onde? Lá no bairro do Arrozal. Aí o pessoal que tá ouvindo a gente agradece pela preferência, aos amigos e amigas, é você que tá na sintonia da gente, brigadão, viu? Um abraço pra vocês, uma boa noite, que Deus abençoe vocês todos aí, obrigado pela audiência aí, tá? Continua com nós aí, viu? Que nós vamos até as 19 horas. Olha, 18h21, e quem ligou pra gente também foi o nosso amigão lá da Vila Roseli, né? Claro, é ele mesmo, claro, nosso amigo Armindo. Alô, Armindo! É, tá, ele e a Cida lá ouvindo a gente. Obrigado pela audiência, o amigo Armindo e a Cida que tá ouvindo a gente lá na Vila Roseli. Armindo, eu achei o cavalo preto aqui, viu, meu amigo? É o cavalo baio, o cavalo preto, o cavalo branco, mas eu achei o preto, cavalo preto. É isso aí, né? Pediu pra gente aqui com o Dino Franco e Moraí, né? Cavalo Preto. Essa música aqui é de 1994, viu? 1994. Uns aninhos aí, né? Um pouquinho de tempo aí, né? É isso aí. Meu amigo, preparado, ele oferece aí pra todos o pessoal da Vila Roseli, pro pessoal que tá ouvindo o programa Coração Sertanejo e pra toda a região nossa aí, que tá ouvindo a gente, brigadão, viu? Armindo, um abraço pra você, pra Cida aí, tudo de bom pra vocês, uma boa noite, viu? Que Deus abençoe vocês também. E vamos lá, atendendo o pedido do nosso amigo Armindo, Dino Franco Moraí, Cavalo Preto, música de 1994, chegando por aqui, 18h22.

0: E sucessão, hein? De Gilberto e Gilmar, dupla GG. Eu sempre vou lembrar de você. Opa, é a dupla GG, como diz o nosso amigo Diego Perina. Alô, Diegão, um abraço pro Diegão aí no Jardim Aide, viu? Pra ele e pra toda a família, boa noite. Tudo de bom pra vocês, um grande abraço ao Diego Perina e também a toda a família que tá ouvindo a gente aí. Brigadão aí no Jardim Aide, que Deus abençoe vocês e obrigado pela sintonia aí. Olha, 18 horas e 29 minutinhos, mas os quebradinhos por aqui, né? Eu mando um abraço também especial a todo o pessoal da onde? Ah, lá da Vila São José, o pessoal que tá ouvindo a gente, é o nosso amigo Paulo Galesso. Alô, Paulão, um abraço pro Paulão aí, viu? O Paulão tá... É o Paulão dos Aras, é o Paulão, é, Paulão do Cowboy, né? O Cowboy, Paulão, é o Paulão, tá nascendo, Paulo Galesso, tá na sintonia, tá ali o Renatão também. Renatão, como é que você tá? Tudo certo por aí? Um abraço pro Renato também, Renato e toda a família Galesso aí na Vila São José, tá todo mundo ligado, obrigado gente, abração pra todos aí, viu, que Deus abençoe vocês e obrigado pela sintonia aos amigos aí da Vila São José. Olá, gente amiga, gente querida, são 18 horas e 30 minutinhos, a gente vai pro intervalinho, mas daqui a pouco, né, tô de volta, viu. É, um pé lá e o outro cá, né, tô de volta.
1: Dezoito horas e 30 minutos.
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É, gente, amiga, são 18 horas e 43 minutinhos. É o Coração Sertanejo no seu rádio. Vai até as 19 horas, viu? Tava falando com o nosso grande amigo lá de Mogi Guaçu, né? O nosso amigo Wilson Soares, o Azulão. Azulão, daqui a pouquinho tô mandando alô pra você, tá bom? É, o Azulão tá lá na sintonia da gente, lá em Mogi Guaçu, ouvindo a rádio. Obrigadão, hein, pela audiência, tá? Olha, 18 horas e 43 minutinhos, é, tava enrolando aqui, 16, 18 e 43, né? Eu vou atender minha grande amiga que tá ouvindo a gente lá no Jardim Varan. É, ela mesmo, Clara Alzira Marques. Alô, Alzira, um abraço pra você aí, pra família toda, viu? É, que Deus abençoe vocês, obrigado pela sintonia, uma boa noite pra Alzira Marques, né, lá do Jardim Varan. Ligou pra gente, pediu aqui com Milionário José Rico, isso mesmo, é, Decida, é essa mesma? Eu tô mandando pra você, Decida, então, tá? Tá bom? Ela oferece pros três filhos dela também, pra todos que estão ouvindo aí, né? E pra todos aí que estão curtindo no Jardim Varan, né? O pessoal do Jardim Varan, então é pra vocês também, tá? A Alzira tá mandando esse sucesso aí com o Milionário José Rico, Decida. Alzira, brigadão pela sintonia, obrigado pela audiência, uma boa noite, que Deus abençoe vocês e vamos lá com mais um sucessão atendendo o pedido da Alzira Marques lá do Jardim Varan. Aumenta o volume que o sucesso tá chegando por aí, viu? Música.

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11: Boa noite. É um prazer estar na mesma sintonia.

gente amiga, estamos chegando ao final de mais um programa Coração Sertanejo. Daqui a pouquinho a gente vai embora, viu? É 18 horas 52 minutinhos aqui na Rádio Clube FM 102,1, a Rádio do Sucesso Sertanejo, né? Ô, gente amiga, obrigadão pela audiência, os grandes amigos que estão curtindo a gente aí na Vila Palmeiras, hein? Obrigadão, viu? Um abraço a todos aí, uma boa noite, que Deus abençoe a cada um de vocês. Obrigadão pela companhia, obrigado pela audiência. E eu quero mandar um alôzão especial também pro meu grande amigo e ouvinte lá de Mogi Guaçu, ele mesmo, claro, Wilson Soares, o Azulão. Azulão, como é que você tá? Tudo certinho por aí, beleza? Então tá bom, um abraço pro Azulão, pra família toda aí, viu? Azulão é compositor, cantor, né? É locutor de rádio, né? Eu mando um abraço pra ele, o grande amigo. Qualquer hora apareço por aí, viu? Qualquer hora eu dou uma chegada aí. É em Mogi Guaçu, o Azulão, né? Tá na sintonia da gente. Obrigadão pela audiência, meu grande amigo. Meu amigão Azulão aí, que tá ligado na gente. Tá todo mundo ligado na gente aí. Obrigado pela audiência. Tem muita gente ouvindo a gente lá em Mogi Guaçu. Obrigadão pelo pessoal que tá aí na sintonia da gente. A gente agradece pela preferência, agradece pela audiência. Todo o pessoal de Mogi Guaçu. Azulão, um abraço pra você. Uma boa noite pra você, pra família toda aí. Que Deus abençoe vocês. Obrigado pela sintonia. Qualquer hora, né, aparece por aí, tá bom? Um abraço então pro Azulão lá de Mogi Guaçu. E agora são 18 horas e 53 minutinhos. A gente vai atender o nosso amigo Maciel aqui do Jardim das Rosas, né? Aqui da cidade Espírito Santo Pinhal, aqui da nossa terra, né? Ele pediu um modão e eu tô mandando pra você com Vieira e Vieirinha, né? Canta Pássaro Preto. É isso mesmo, hein? Vou mandar pro nosso amigo Maciel. Ele oferece pra mulher dele, que é a Rose, né? Pro Alessandro, pro Rafael, pro Matheus e pra nós da rádio. Obrigadão, viu? A todos aí que estão na escuta aí. Obrigadão pela sintonia aos amigos que estão ouvindo a gente, ouvindo aqui o Coração Sertanejo. Se a moda é boa, a gente toca. 18 horas 53 minutinhos. Bora lá com mais um sucesso do passado no presente, hein? Vieira e Vieirinha. Canta Pássaro Preto. Aqui vai pro Chicão, viu? Chicão Baitela também. Obrigado pela audiência, Chicão. Um abraço, boa noite.

0: 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A prosa está muito boa, mas tenho que ir embora.
1: É, gente, amigo, vambora que hoje eu não posso ficar, né? Vambora, gente, que vem a Voz do Brasil, a gente vai ter que ir embora. Gente, amiga, um abraço a todos aí que estão ouvindo a gente. Obrigado pela sintonia, os grandes amigos que estão curtindo a gente por aí, em Mogi Guaçu, né, que eu falei. Um abraço pro Azulão aí. E a gente vai embora, né? Vambora que amanhã tem mais. Se Deus quiser, estaremos de volta amanhã aqui pela Rádio Clube FM 102,1, a Rádio do Povo, né? Gente, amiga, obrigado pela audiência, obrigado pela companhia. Boa noite a todos. Fique com Deus, que com ele eu vou. Se não voltar, com ele estarei. Tchau, tchau e até amanhã. Se Deus assim nos permitir, estaremos de volta aqui pela Rádio Clube FM 102,1, a Rádio do Povo, a Rádio da Cidade, Espírito Santo Piauí. Gente, amiga, tchau, tchau. Vou indo nessa aí. Obrigado pela companhia, obrigado pela audiência. E vambora, gente. Amanhã tem mais, se Deus quiser.

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1: 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As notícias do governo federal que movimentaram o país no dia de hoje.
2: Olá, boa noite.
0: Boa noite para você que nos acompanha em todo o país.
2: Terça-feira, 21 de julho de 2026.
0: Vamos aos destaques na Voz do Brasil.
2: Brasil continua fora do mapa da fome, segundo o relatório divulgado hoje pelas Nações Unidas.
0: Documento aponta ainda que o país reduziu a insegurança alimentar severa. Márcia Fernandes.
3: A proporção da população brasileira que não tem renda suficiente para consumir a quantidade mínima de calorias para uma vida saudável se manteve abaixo de 2,5%. Indicador é utilizado para apontar se o país está no mapa da fome.
2: Portaria regulamenta o trabalho no comércio durante os feriados.
0: Norma estabelece que o funcionamento nesses dias vai depender de negociação coletiva. Gabriela Noronha.
4: Na prática, o acordo impede que as empresas escalem funcionários nos feriados por decisão unilateral.
2: E vamos falar também do Julho Amarelo, mês de conscientização sobre hepatites virais.
0: Saiba mais sobre a doença, a importância do diagnóstico precoce e o tratamento oferecido pelo SUS. Graziele Bezerra.
5: Todos os anos, mais de 1 milhão e 300 mil pessoas morrem por complicações causadas por algum tipo de hepatite.
2: Hoje, na apresentação da Voz do Brasil, Luciana Vasconcelos e Nazi Brum.
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2: Relatório da Organização das Nações Unidas para a Alimentação e Agricultura, divulgado hoje, estima uma queda da fome no mundo.
0: Em 2025, eram 645 milhões de pessoas, quase 14 milhões a menos quando comparado ao triênio encerrado em 2024.
2: E de acordo com o documento, o Brasil registrou redução da insegurança alimentar severa e continua fora do mapa da fome.
0: Isso significa que o país manteve abaixo de 2,5% a proporção de quem não tem renda suficiente para consumir a quantidade mínima de calorias para uma vida saudável.
3: Segundo o relatório O Estado da Segurança Alimentar e Nutrição no Mundo 2026, o Brasil segue fora do mapa da fome. O documento, elaborado em conjunto pela Organização das Nações Unidas para a Alimentação e Agricultura, Organização Mundial de Saúde, Fundo das Nações Unidas para a Infância e outros órgãos ligados às Nações Unidas, foi divulgado nesta terça-feira. A proporção da população brasileira que não tem renda suficiente para consumir a quantidade mínima de calorias para uma vida saudável se manteve abaixo de 2,5%. Esse indicador, chamado de prevalência de subnutrição, é utilizado para apontar se o país está ou não no mapa da fome. O relatório também apontou a diminuição da insegurança alimentar severa, que chegou a 0,6%. O ministro do Desenvolvimento e Assistência Social, Família e Combate à Fome, Wellington Dias, explicou esse percentual.
6: O Brasil continua fora do mapa da fome. Dentro do Brasil, tivemos redução na insegurança alimentar severa de 1,2% para 0,6%. Isso significa que aproximadamente 1 milhão e 200 mil pessoas que estavam naquela situação mais grave, aquela que coloca em risco a vida, ficaram agora fora do mapa da fome.
3: Os dados divulgados são relativos ao período entre 2023 e 2025. De acordo com o relatório, o custo da dieta saudável no Brasil foi de US$ 4,89, em paridade do poder de compra por pessoa ao dia. Isso equivale a cerca de R$ 12,13 em poder de compra local. O relatório estima que 7,8% da população mundial enfrentou a fome, o que representa 645 milhões de pessoas, uma redução de quase 14 milhões de pessoas em todo o planeta em comparação com o triênio encerrado em 2024. Para chegar aos números do relatório sobre segurança alimentar e nutrição, foram utilizados indicadores como tamanho da população, perfil de renda e custo médio de uma cesta de alimentos saudável. Reportagem Márcia Fernandes.
2: O funcionamento do comércio em feriados, de forma geral, vai depender de negociação coletiva.
0: É o que estabelece uma norma regulamentada por meio de portaria do Ministério do Trabalho e Emprego.
2: O texto também define exceções, como postos de combustíveis, hotéis, restaurantes, entre outros serviços.
4: O acordo assinado nesta terça-feira, que formaliza regras sobre o funcionamento do comércio em feriados, é resultado da negociação entre representantes de trabalhadores e de empregadores. O documento condiciona a abertura de determinados tipos de atividades à autorização prévia, a ser definida por convenção coletiva de trabalho, entre elas supermercados, lojas e comércio varejista em geral. De acordo com o Luiz Marinho, ministro do Trabalho e Emprego, a medida é um instrumento de equilíbrio entre as partes.
7: O diálogo permanente é a ferramenta mais eficiente para evitar conflitos. O que a gente espera é que tenha maturidade das lideranças sindicais, trabalhadores, empregadores, para em torno de uma mesa, um café, um chá, vocês possam encontrar soluções de problemas que parece que não tinha solução. E quanto mais se conversa, pode-se ir aproximando essa possibilidade.
4: Na prática, o acordo impede que as empresas escalem funcionários nos feriados por decisão unilateral. Questões como pagamento adicional, folgas e compensação de jornada também deverão ser definidas em negociação coletiva. Para Ivo Dall'Acqua, diretor da Confederação Nacional do Comércio de Bens, Serviços e Turismo, o debate deve continuar.
8: A coisa não para por aqui, nós temos absoluta consciência disso, mesmo porque novas formas, novos mecanismos, novas ferramentas vêm sendo incorporadas ao mundo do trabalho. Então eu creio que hoje nós estamos celebrando um acordo muito bem discutido, foi consensuado, mas o nosso diálogo tem que ser permanente.
4: As novas regras não se aplicam, no entanto, às atividades que já possuem autorização permanente para funcionar em feriados, como hospitais, hotéis, postos de combustíveis e outros serviços considerados essenciais. As empresas que descumprirem o acordo ficam sujeitas à fiscalização e à aplicação de multas administrativas. Reportagem Gabriela Noronha.
0: A regra se aplica exclusivamente aos feriados. O funcionamento do comércio aos domingos permanece regulamentado por lei.
2: Julho é o mês de conscientização sobre as hepatites virais.
0: A campanha Julho Amarelo chama atenção para a prevenção, o diagnóstico precoce e o tratamento da doença, que muitas vezes evolui de forma silenciosa.
2: Confira na reportagem quais são os sinais de alerta e como o SUS atua no combate às hepatites.
9: A manicure Tabata Nepomuceno contraiu hepatite D quando criança e a tipo B depois de adulta. A doença provocou uma cirrose hepática e há 11 anos ela passou por um transplante de fígado. Hoje, ela se dedica a alertar sobre os perigos da doença.
10: Hoje, os maiores índices de transplante hepático no Brasil são por conta do vírus da hepatite B, hepatite C e hepatite D. O tratamento precoce evita a evolução da doença.
9: Os principais sintomas da hepatite são cansaço intenso, febre, náuseas e vômitos, dor abdominal, pele e olhos amarelados, urina escura e fezes claras. Mas isso já na fase inflamatória do fígado. O hepatologista Henrique Carvalho Rocha, do Hospital Universitário de Brasília, explica que na fase inicial da doença, os sintomas são silenciosos. Por isso, é preciso estar atento.
11: A grande maioria das pessoas não vão ter nenhum sinal e sintoma de que está infectado com algum vírus de hepatite. O ideal é aquela pessoa ou aquele paciente que tem alguns riscos, que tem essa preocupação e procure. E quem que são esses pacientes, né? Então, profissionais de saúde, sempre é importante ter essa avaliação, porque tem um risco aumentado, principalmente de infecção pela hepatite B, né? É o modo de transmissão. Pessoas que têm relação sexual desprotegida, usuários de drogas. Então, esses pacientes que tenham um risco maior, esses realmente têm que ficar vigiando.
9: Segundo a Organização Mundial da Saúde, as hepatites virais matam mais que o vírus da AIDS. Todos os anos, mais de 1 milhão e 300 mil pessoas morrem por complicações causadas por algum tipo de hepatite. A campanha Julho Amarelo reforça a importância do diagnóstico precoce e o tratamento dessas doenças, como explica Tieme Arakawa, coordenadora-geral de Vigilância das Hepatites Virais do Ministério da Saúde.
12: É durante esse mês mês que a gente tem uma série de atividades sendo realizadas para mobilização em relação à testagem, em relação à vacinação, em relação à educação em saúde, para que a gente realmente possa dar visibilidade a essas doenças que ainda são um grave problema de saúde pública.
9: Ainda de acordo com Arakawa, o SUS oferece diagnóstico e tratamento gratuitos.
12: Então, vacina de hepatite A e vacina de hepatite B estão disponíveis no SUS. A queda dos casos de hepatite A se deu muito por causa da vacinação. Em relação a diagnóstico, a gente tem testes rápidos de hepatite B e hepatite C. São testes que são realizados dentro da unidade básica de saúde ou em qualquer outro tipo de serviço e tem um resultado em até 30 minutos.
9: Existem 5 tipos de hepatites virais. No Brasil, as mais comuns são causadas pelos vírus A, B e C. O tipo D é mais comum na região norte do país e a hepatite E, menos frequente em solo brasileiro, ocorre com maior facilidade na África e na Ásia. As hepatites A e E são transmitidas por ingestão de água ou alimentos contaminados, falta de saneamento básico e higiene inadequada. Já as hepatites B, C e D são transmitidas por contato com sangue contaminado, relações sexuais desprotegidas, compartilhamento de agulhas, seringas ou objetos pérfuro-cortantes e da mãe para o bebê, a chamada transmissão vertical. Reportagem Graziele Bezerra.
0: Agricultoras rurais podem participar da chamada pública voltada ao fortalecimento da autonomia e da geração de renda das mulheres no campo.
2: Serão destinados cerca de 49 milhões de reais a 67 projetos.
13: A chamada pública vai contemplar mulheres em todas as regiões do país. É destinada, por exemplo, a agricultoras familiares, assentadas da reforma agrária, quilombolas, indígenas e extrativistas. Os projetos selecionados vão contar com profissionais na assistência técnica para apoiar as produtoras rurais na organização da produção, no acesso às políticas públicas, na adoção de práticas agroecológicas, na comercialização e no fortalecimento das organizações coletivas. Quem explica é a presidente da Agência Nacional de Assistência Técnica e Extensão Rural, ANATER, Loroana Coutinho de Santana.
14: Eles estarão realizando um acompanhamento desde a produção, perpassando pelo processamento, pela gestão das organizações, né, sejam elas individuais ou coletivas, até a comercialização dos produtos. Então, esse profissional é justamente a espinha dorsal para o fortalecimento dessas mulheres, né, para que elas possam, a exemplo, vislumbrar ações no âmbito da sua produção, para que elas possam gerar renda, possam ter organização na sua unidade.
13: A agricultora familiar Ilneia Barros participou de um curso de assistência técnica e extensão rural e conta como foi o acompanhamento.
15: Fiz extensão rural para que eu pudesse beneficiar os meus produtos. Através de as nutricionistas, o pessoal, que deram todo suporte para que eu viesse a ter um desempenho legal no campo e poder vender a minha mercadoria.
13: Os projetos deverão atender, no mínimo, 50% de mulheres negras, 30% de mulheres jovens e 30% de mulheres de povos e comunidades tradicionais, com prioridade para quilombolas e indígenas. Também terão preferência propostas voltadas a mulheres em situação de maior vulnerabilidade social, como vítimas de violência e responsáveis pelo cuidado de pessoas com deficiência. As entidades credenciadas na ANATER poderão apresentar propostas entre os dias 16 e 31 de julho de 2026 por meio do portal anater.org/chamada-pública. Reportagem Thaís de Araújo.
0: A garantia de que insumos essenciais cheguem a regiões remotas cortadas por rios depende das condições de navegabilidade.
2: Para evitar desabastecimento, especialmente no norte do país, o Departamento Nacional de Infraestrutura de Transportes, o DENIT, reforçou o monitoramento hidroviário.
0: O levantamento feito em tempo real permite o planejamento da navegação em tempos de cheias ou seca dos rios.
16: As condições de navegabilidade dos rios brasileiros são monitoradas de forma contínua. Elas servem para orientar o transporte hidroviário, o deslocamento de pessoas e o abastecimento de cidades com combustíveis, alimentos, medicamentos e outros insumos essenciais, especialmente na região norte. Para isso, o Departamento Nacional de Infraestrutura de Transportes, o DENIT, desenvolveu o Plano de Monitoramento Hidroviário. O levantamento considera informações como nível das águas, vazão dos rios, profundidade dos canais e outros parâmetros hidrológicos. Os dados são usados para identificar trechos com possível restrição à passagem de embarcações e para orientar o planejamento das ações de manutenção. Na região norte, o sistema acompanha essas informações em tempo real e também considera os efeitos de fenômenos climáticos, como o El Niño, que podem alterar o regime dos rios. Segundo o Ministério dos Portos e Aeroportos, as condições dos rios variam ao longo do ano por causa das chuvas e da dinâmica natural das águas. Na estiagem, o nível dos rios pode limitar a navegação em alguns trechos. Já no período de cheia, o aumento da correnteza e as mudanças no leito dos rios também podem interferir na circulação de embarcações. Com base nos dados, é possível planejar a segurança da navegação, a continuidade do transporte de passageiros e cargas e a maior confiabilidade das hidrovias brasileiras. Reportagem Edinaldo Júnior.
2: Há 36 anos, o Estatuto da Criança e do Adolescente, o ECA, transformou a proteção da infância e da juventude em uma rede integrada de ações.
0: E garantiu a implantação do Sistema de Garantia dos Direitos da Criança e do Adolescente.
2: O sistema reúne conselhos tutelares, delegacias, Ministério Público, Poder Judiciário.
0: E integra diversas áreas, como assistência social, saúde, educação, cultura e lazer, além dos canais de denúncia e fiscalização.
2: Vamos saber como funciona com o repórter Pablo Mundim.
17: O Estatuto da Criança e do Adolescente mudou a forma como o Brasil protege a infância. Com o marco legal criado em 1990, crianças e adolescentes deixaram de ser vistos apenas como pessoas que precisavam de assistência e passaram a ser reconhecidos como sujeitos de direitos. Ao longo desses 36 anos de atuação, o Estatuto estruturou uma rede de proteção composta por diferentes instituições, como explica a socióloga Enid Rocha.
18: Antes do ECA, as crianças e adolescentes não eram vistos como sujeitos de direitos. A gente naturalizava o envolvimento de crianças no trabalho doméstico. Hoje, com o ECA, eles passaram a ser vistos como pessoa em desenvolvimento. E a Constituição é muito clara, no artigo 227, quando ela coloca prioridade absoluta e diz assim que o Estado, a família e a sociedade têm o dever de proteger crianças e adolescentes.
17: A proteção integral que prevê o Estatuto é feita pelo Sistema de Garantia dos Direitos da Criança e do Adolescente, que reúne conselhos tutelares, delegacias especializadas, Ministério Público, Judiciário, Assistência Social, Saúde, Educação e canais de denúncia. Fábio Meirelles, diretor de proteção da criança e do adolescente, destaca que cada órgão tem uma função específica, mas todos trabalham de forma integrada para proteger vítimas e interromper ciclos de violência.
19: A rede de proteção é um conjunto de instituições, serviços, que atuam de forma integrada para garantir os direitos de crianças e adolescentes e protegê-los de qualquer forma de violência, negligência, exploração ou violação de direitos. Então, nenhuma instituição atua sozinha. A proteção, ela vai depender da articulação entre diferentes políticas públicas.
17: Em muitos casos, o primeiro atendimento é feito pelo Conselho Tutelar. É ele quem recebe denúncias, aplica medidas de proteção e aciona os demais serviços sempre que há ameaça ou violação de direitos. O presidente do Colegiado dos Conselheiros Tutelares de Goiânia, Rondinelli Ná Barbosa, explica qual é o papel do conselho.
20: Quando essas denúncias chegam até o Conselho Tutelar, a nossa primeira preocupação é em acolher, para que nós possamos fazer o encaminhamento correto, tratar essa criança ou adolescente de forma adequada e enquadrar eles no programa ou no serviço que melhor vai assistir à demanda que ele necessita.
17: Quando há indícios de crime, entram em ação as delegacias de proteção à criança e ao adolescente. As investigações comandadas pelas unidades especializadas buscam responsabilizar os autores e garantir que as vítimas sejam acolhidas, evitando a revitimização durante o processo. Como defende a delegada Valéria Martirena.
21: A gente trabalha com os casos de violência contra essa criança e adolescente, que geralmente são os crimes sexuais e crimes de maus tratos. Tem muitos policiais capacitados nas unidades circunscricionais também que podem ouvir essa criança, esse adolescente vítima de violência, em depoimento especial.
17: O Estatuto da Criança e do Adolescente é um marco legal que criou uma rede de proteção com atuação integrada. Uma responsabilidade compartilhada entre o poder público e toda a sociedade para garantir que cada criança e cada adolescente cresçam com segurança, dignidade e seus direitos respeitados. E qualquer pessoa pode ajudar ao presenciar ou suspeitar de violência física, psicológica, sexual, casos de negligência, abandono ou exploração de crianças e adolescentes, a orientação é denunciar. O Disque 100 funciona gratuitamente todos os dias e atende casos de violação de direitos humanos. Os conselhos tutelares, delegacias especializadas e da Polícia Militar também podem ser acionadas em situações de emergência. Reportagem Pablo Mundim.
0: Atenção, estudantes e pesquisadores! Já está aberto o prazo de inscrição para uma das principais premiações científicas do país.
2: O Prêmio Jovem Cientista, neste ano, busca incentivar projetos de inovação tecnológica voltados para o desenvolvimento social e sustentável.
0: Saiba mais com Cláudio Mário Carvalho.
1: As inscrições para o Prêmio Jovem Cientista 2026 seguem abertas até 14 de agosto. O tema deste ano é o uso da inteligência artificial para reduzir desigualdades e promover o desenvolvimento sustentável. A premiação contempla 5 categorias: mestre e doutor, estudante do ensino superior, estudante do ensino médio e mérito institucional, que reconhece uma universidade e uma escola pelo destaque na participação. Podem concorrer estudantes e pesquisadores que atendam aos critérios de idade e formação previstos no regulamento. Os vencedores vão receber laptops e bolsas de pesquisa do Conselho Nacional de Desenvolvimento Científico e Tecnológico, com valores entre R$5.000 e R$40.000. As inscrições podem ser feitas pelo site jovemcientista.cnpq.br. Claudimário Carvalho, para a Voz do Brasil.
2: O Ministério da Educação informou que a plataforma MEC Livros já registrou mais de 618 mil empréstimos virtuais.
0: Saiba quais as obras mais procuradas e como acessar com Raquel Mariano.
5: Segundo o Ministério da Educação, a plataforma MEC Livros reúne mais de 1 milhão de usuários e acumula 384 mil horas de leitura. São Paulo lidera o número de cadastros, seguido por Rio de Janeiro, Minas Gerais, Bahia e Ceará. O catálogo reúne cerca de 25 mil obras e permite leitura imediata pela internet. Nos últimos 30 dias, entre os 4 títulos mais emprestados, 2 são de brasileiros. O primeiro lugar foi Torto Arado, escrito pelo baiano Itamar Vieira Júnior. O romance narra a história de duas irmãs, Bibiana e Belonísia, que, marcadas por um acidente de infância, desenvolvem uma relação profunda de dependência. A obra ainda trata da escravidão contemporânea. E em quarto lugar está A Cabeça do Santo, de Socorro Acioli, publicado em 2014, que mistura realismo mágico e cultura nordestina. A história acompanha Samuel. Ele descobre que consegue ouvir as preces secretas das mulheres para Santo Antônio ao se abrigar dentro da cabeça oca e gigantesca de uma estátua inacabada do santo. Os outros livros mais emprestados estão em segundo lugar: Noites Brancas, do russo Dostoiévski, que explora a solidão, o amor não correspondido e a ilusão. Já em terceiro lugar está A Vegetariana, de Han Kang, escritora sul-coreana, vencedora do Prêmio Nobel da Literatura. O livro conta a história de uma mulher comum que, após ter um pesadelo violento, decide parar radicalmente de consumir e cozinhar carne. Os acessos ao MEC Livros são feitos pela versão para internet e por aplicativo para dispositivos móveis. A versão web concentra 52% do tempo de uso. Mais informações em meclivros.mec.gov.br. Raquel Mariano, para a Voz do Brasil.
2: essas foram as notícias do Governo Federal.
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0: Fique agora com as notícias do Poder Judiciário do Congresso Nacional. Boa noite.
2: Boa noite para você e até amanhã.
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6: Você vai ouvir agora notícias do Poder Judiciário.
22: Em Angola, presidente do STF e do CNJ defende independência do judiciário.
23: Painel Justiça em Números reúne dados do Poder Judiciário brasileiro e pode ser acessado por todos os cidadãos.
22: Estão abertas as inscrições para a 16ª semana da execução trabalhista.
23: Boa noite, eu sou Marcela Luiz.
22: Eu sou Walter Lima.
23: Presidente do Supremo Tribunal Federal e do Conselho Nacional de Justiça, ministro Edson Fachin, defende independência do judiciário e o diálogo entre os poderes de países democráticos.
22: A fala ocorreu em uma aula magna em Luanda, capital de Angola, na África. Judite Aragão.
24: Fachin disse que essa independência existe para proteger o cidadão. Isso porque o juiz tem que decidir com imparcialidade e sem ceder a pressões políticas, econômicas ou sociais.

0: dados da Justiça.
1: Além do relatório anual, o painel Justiça em Números também é feito com dados do Dataju, de Marcelo de la Líbera.
2: O painel Justiça em Números é disponibilizado pelo Conselho Nacional de Justiça de forma online. Ele apresenta os indicadores do relatório Justiça em Números e é atualizado mensalmente. A ferramenta disponibiliza painéis de temas como direito à saúde, violência contra a mulher, crime organizado e sobre a gestão processual dos tribunais. A pesquisadora Isabelle Mota, do Departamento de Pesquisas Judiciárias, destaca um dado histórico sobre o trabalho do Poder Judiciário em 2025.
3: Mesmo recebendo o maior número de novos processos desde o início da série histórica em 2009, conseguimos reduzir o estoque do número de processos pendentes. E 2026 já aponta um novo recorde. Até o momento, nosso painel registra mais de 17 milhões de novos processos, acima dos 16 milhões registrados no mesmo período do ano passado.
2: Esse dado está disponível no painel e pode ser acessado em justiça-em-números.cnj.jus.br.
4: Partidos, coligações e federações já podem realizar as convenções partidárias.
1: As convenções vão até 5 de agosto. Estevão Furtado.
5: O período das convenções partidárias começou ontem, 20 de julho. A data também marcou o início do prazo para exercício do direito de resposta contra ofensas, com prazos de 24 a 72 horas, conforme o veículo de comunicação.
4: Estão abertas as inscrições para a 16ª semana da execução trabalhista.
1: Pessoas e empresas com processos em fase de execução podem inscrever ações na campanha. Larissa Batista.
6: Com o slogan Seu Direito por Inteiro, a iniciativa, marcada para o período de 14 a 18 de setembro em todo o país, é um esforço concentrado para localizar bens de devedores, incentivar acordos e dar mais celeridade ao pagamento dos créditos trabalhistas. Para outras informações sobre a 16ª Semana Nacional da Execução Trabalhista, acesse csjt.jus.br.
4: STJ suspende liminar que havia determinado paralisação da construção da ponte do Abial, no município amazonense de Tefé.
1: Com a decisão, foi autorizada a imediata retomada da obra. Fátima Uchoa.
7: Ao conceder liminar em ação popular para paralisar a construção, o TRF1 entendeu haver indícios de irregularidades na licitação para a contratação da empresa responsável pela obra. Contudo, ao atender pedido do município de Tefé, o vice-presidente do STJ, ministro Luiz Felipe Salomão, no exercício da presidência, destacou que a construção da ponte do Abial busca assegurar a prestação regular de serviços públicos essenciais aos mais de 15 mil moradores da região. E é evidente o risco na demora, porque a obra depende da estiagem dos rios amazônicos para a execução.
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4: Uma boa noite.
1: E até amanhã.
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10: Eu sou Humberto Pinheiro e estes são os destaques de hoje do Jornal do Senado, que começa agora. Plano de educação, licença paternidade e segurança marcam o semestre no Senado. Senado vai discutir tratamento para pacientes com doenças raras. Proposta que estabelece regras para profissionais da saúde estética será discutida no Senado. Boa noite. A Comissão de Segurança Pública aprovou neste primeiro semestre uma série de projetos de lei que aumenta as penas para vários tipos de crimes, como roubo de câmeras de vigilância, combustíveis e de celulares, e para o uso de menores de idade para a prática de delitos. A comissão também votou propostas que reduzem benefícios para condenados por crimes violentos e aumentam o tempo de internação de menores infratores. Repórter Bruno Lourenço.
11: A Comissão de Segurança Pública aprovou o aumento das penas
0: penas para crimes de furto, roubo e receptação de câmeras de vigilância e sistemas de monitoramento eletrônico. Outro projeto votado no semestre tipifica e endurece as penas para os crimes de furto e roubo de petróleo, combustíveis e derivados. Numa tentativa de conter as perfurações clandestinas e o avanço de facções

0: ações criminosas sobre o mercado de distribuição. O colegiado aprovou ainda a proposta que prevê punição maior para furto de celular para a prática de fraudes e outra que dobra a pena para o furto de aparelhos celulares e aumenta a penalidade para o roubo, que é a subtração do telefone com o emprego de violência. Dois projetos relacionados a menores de idade passaram pela CSP. Um deles acrescenta nova agravante genérica ao Código Penal para punir adultos que utilizam crianças ou adolescentes para cometer crimes. Outro admite até 10 anos de internação para adolescentes infratores, como defendeu o senador Fabiano Contarato, do PT do Espírito Santo.
1: Eu não acho razoável você explicar para uma mãe que teve a filha vítima de estupro, para um rapaz de 17 anos, que após estuprar, matou e ocultou o cadáver, ele vai ficar internado até 3 anos.
0: A Comissão de Segurança Pública também aprovou no semestre iniciativas que proíbem a concessão de liberdade provisória a réus acusados de crimes que resultem em morte dolosa, ou seja, cometidos com intenção, e de liberdade provisória ou medidas cautelares alternativas a presos em flagrante por crimes hediondos ou equiparados. O relator, senador Wilder Moraes, do PL de Goiás, diz que a impunidade e a soltura reiterada de criminosos perigosos alimentam os índices de violência.
2: Indivíduos que pratiquem delitos de tal natureza não devem ser agraciados com liberdade provisória. Criminosos que praticam crimes hediondos devem permanecer presos.
0: A Comissão de Segurança Pública ainda aprovou o projeto de lei que põe fim à soltura automática de presos caso a justiça atrase a revisão periódica da prisão preventiva.
3: O acesso a diagnóstico, medicamentos e tratamentos para pessoas com doenças raras estará em debate na Comissão de Direitos Humanos do Senado. A audiência pública vai reunir especialistas, representantes de pacientes e autoridades para discutir os desafios enfrentados por essa população. Um dos principais temas será a situação do Elevides, medicamento indicado para pacientes com distrofia muscular de Duchenne. A reportagem é de Patrícia Oliveira.
4: O debate sobre o acesso a terapias avançadas para doenças raras também vai tratar da situação regulatória do medicamento Elevides, usado no tratamento da distrofia muscular de Duchenne, uma doença que provoca a perda progressiva da força muscular. A comercialização do remédio foi suspensa temporariamente devido a efeitos colaterais graves. A audiência deve reunir representantes da Anvisa, do Ministério da Saúde, da indústria farmacêutica, especialistas e familiares de pacientes. Para o senador Hermes Klan, do PL de Santa Catarina, a rapidez no acesso ao tratamento é fundamental para quem convive com a doença.
5: E é muito grave, é doído, a gente sente muito. Então, é para ontem, essa gente não pode esperar.
4: Devem ser discutidas também as políticas públicas voltadas a pessoas com doenças raras. A data da audiência ainda será definida.
3: O Senado deve analisar um projeto que define quais profissionais estão habilitados a atuar na área da saúde estética. A proposta busca estabelecer regras mais claras para o setor e evitar insegurança jurídica. A intenção é dar mais segurança tanto aos profissionais que prestam esses serviços quanto aos consumidores que buscam procedimentos estéticos. As informações com o repórter Douglas Castilho.
6: O texto limita a atuação profissional no setor àqueles que detêm formação superior específica, como biólogos, biomédicos, enfermeiros, farmacêuticos, fonoaudiólogos ou fisioterapeutas. A medida, porém, não modifica as atividades que, por legislação específica, sejam reservadas aos formados em medicina ou odontologia. O autor do projeto, o senador Isalci Lucas, do PL do Distrito Federal, explicou o que muda caso a proposta seja aprovada.
7: O que é a competência de um médico, odontólogo, é só eles. Esses demais profissionais só podem fazer aquilo que é ligado à atividade deles. Então, a gente garante, inclusive na lei, que haja fiscalização dos conselhos regionais, tenham realmente registro do conselho de todas as atividades, para poder ter legitimidade para atuar no mercado. Mas cada um dentro do seu quadradinho, vamos dizer.
6: Segundo a Sociedade Brasileira de cirurgia plástica, mais de 1.500.000 procedimentos estéticos são realizados por ano no Brasil. Na justificativa do projeto, o autor afirma que a segurança jurídica trazida pela proposta, que ainda aguarda distribuição para a comissão responsável, deve impulsionar ainda mais o crescimento do setor.
3: A senadora Damares Alves, do Republicanos do Distrito Federal, apresentou um balanço das atividades da Comissão de Direitos Humanos no primeiro semestre de 2026. Como presidente da comissão, Damares ressaltou que o colegiado manteve uma agenda voltada à análise de projetos de lei, ao recebimento de denúncias de violações de direitos humanos e à realização de audiências públicas. Segundo a parlamentar, os trabalhos resultaram na aprovação de propostas relacionadas à proteção das mulheres, da juventude e ao enfrentamento da violência.
8: A nossa comissão no Senado virou uma central de recebimento de denúncias de violações de direitos humanos. E toda denúncia, toda demanda que chega, gera um processo interno dentro da comissão. Às vezes, uma denúncia tem 6, 7 encaminhamentos. Então, nós estamos dando resposta para o povo lá na ponta.
3: O plenário do Senado encerrou o primeiro semestre legislativo com a votação de propostas nas áreas de educação, direitos sociais e segurança pública. Entre os destaques estão o novo Plano Nacional de Educação, a ampliação da licença paternidade e o endurecimento de penas para diversos crimes. As matérias aprovadas buscam modernizar políticas públicas, ampliar direitos e reforçar o combate à criminalidade. Algumas propostas já seguiram para análise da Câmara dos Deputados, enquanto outras aguardam sanção presidencial. Os detalhes com o repórter Pedro Pincer.
9: O primeiro semestre de 2026 foi marcado por uma intensa agenda legislativa no Senado, com a aprovação de projetos importantes para o país. Na educação, o principal destaque foi o novo Plano Nacional de Educação, que define as diretrizes para as políticas públicas do setor até 2036. Entre as prioridades estão a ampliação do acesso à escola, a melhoria da qualidade do ensino e a redução das desigualdades. A senadora Tereza Leitão, do PT de Pernambuco, destacou o foco na qualidade.
10: Do ponto de vista dos objetivos gerais do PNE, é afirmativo em relação ao direito à educação, da educação básica à pós-graduação, estabelecendo a qualidade como foco, tal como demarcando desafios atinentes à redução de desigualdades, à erradicação do analfabetismo, à valorização profissional, com um modelo de financiamento que faça o plano vivo e não apenas uma carta de intenções.
9: Entrada no mercado de trabalho, conciliação entre família e emprego, autonomia econômica de mulheres e proteção de trabalhadores vulneráveis também foram temas discutidos no Senado no primeiro semestre deste ano. Parte dessas propostas já foi transformada em lei. Uma delas é a ampliação da licença paternidade, tema debatido há quase 20 anos no Congresso Nacional. Entre as contribuições do Senado na segurança pública no primeiro semestre de 2026, está uma ampla reformulação da Lei Penal Brasileira, com o objetivo de frear crimes patrimoniais e fraudes eletrônicas. Entre as principais mudanças, a pena máxima para furto simples passou de 4 para 6 anos. O furto de celular passou a ter tipificação qualificada. E a pena mínima para roubo com resultado de lesão corporal grave subiu para 10 anos.
3: Com trabalhos técnicos de João Lira, o Jornal do Senado fica por aqui. Acompanhe agora as notícias da Câmara dos Deputados. Boa noite e até amanhã.
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12: Câmara aprova que agressor pague pelo tratamento de saúde da vítima.
13: Deputados proíbem uso da substância bisfenol A em produtos infantis.
12: Política de apoio ao transporte rodoviário profissional avança na casa.
13: Boa noite. A Câmara começou a analisar a proposta que cria a política de apoio ao transporte rodoviário profissional. O texto foi aprovado pela CCJ e agora será debatido por uma comissão especial. A reportagem é de Paula Bittar.
14: A Comissão de Constituição e Justiça da Câmara aprovou uma proposta de emenda à Constituição que cria a Política Nacional de Apoio à Atividade de Transporte Rodoviário Profissional. A política tem o objetivo de assegurar infraestrutura mínima para o cumprimento das normas de segurança viária e trabalhista aplicáveis aos motoristas do transporte de cargas e de passageiros. O texto considera infraestrutura mínima a existência em intervalos regulares de locais de repouso e descanso dotados de condições adequadas de segurança e higiene. A proposta prevê que a Política Nacional de Apoio à Atividade de Transporte Rodoviário Profissional seja criada pela União em articulação com estados, Distrito Federal, municípios e setor privado. O texto estabelece que o motorista em atividade de transporte rodoviário profissional não poderá ser penalizado por descumprir os intervalos de descansos se for reconhecida pelo poder público a falta de infraestrutura adequada no percurso. Além disso, enquanto não houver pontos de parada e descanso suficientes nas rodovias, os motoristas em viagens longas poderão fracionar o descanso diário. Hoje, a Lei do Caminhoneiro já prevê 11 horas de descanso por dia, das quais 8 seguidas. A PEC mantém essa regra e cria uma exceção. Em viagens longas, ou seja, com duração superior a 24 horas, o descanso poderá ser fracionado enquanto as rodovias não tiverem pontos de parada suficientes. No debate do tema na CCJ, o deputado Rodrigo de Castro, do União de Minas Gerais, destacou o benefício para os motoristas.
15: É uma medida que realmente beneficia aí motoristas profissionais do Brasil todo que merecem melhores condições de trabalho e o que essa Comissão de Constituição e Justiça, o que a Câmara dos Deputados proporciona a eles nesse momento é isso. A busca de melhores condições de trabalho, portanto, também maior segurança, maior conforto para eles e maior segurança para todos os brasileiros.
14: A proposta que cria a Política Nacional de Apoio à Atividade de Transporte Rodoviário Profissional ainda precisa ser aprovada por uma comissão especial e pelo plenário da Câmara em 2 turnos de votação. Da Rádio Câmara de Brasília, Paula Bittar.
16: Transportes. Charles Fernandes, do PSD da Bahia, pede agilidade nas obras de pavimentação da BR-030 no trecho entre Cocos e Mambaí, município de Goiás. Na opinião do deputado, a obra é fundamental para reduzir os custos do frete e impulsionar o escoamento da produção agrícola regional.
17: São centenas e centenas de produtores que estão ali produzindo sem ter as condições ideais de levar os seus produtos para os portos ou para os grandes centros, devido à dificuldade do frete. O que nós queremos agora é que esse segundo trecho seja concluído o mais rápido possível, para que possamos ver naquela parte da Bahia nascer uma nova Matopiba.
13: Charles Fernandes acrescenta que a conclusão da BR-030 vai encurtar em quase 200 quilômetros o trajeto entre o centro do Brasil e o litoral baiano. Para ele, o novo corredor asfáltico vai gerar turismo, desenvolvimento e integração para os estados da Bahia e de Goiás.
16: Saúde. A proibição de BPA em produtos infantis foi aprovada na Comissão de Constituição e Justiça e já pode virar lei. Saiba mais sobre o assunto na reportagem de Sofia Peçanha.
18: A Comissão de Constituição e Justiça aprovou o projeto que proíbe a comercialização e a oferta gratuita de mamadeiras, bicos e chupetas que contenham a substância bisfenol A em sua composição. O texto já foi aprovado pelo Senado e altera a lei que trata da regulamentação de produtos destinados a lactantes e crianças de primeira infância. O bisfenol A, conhecido como BPA, é um composto químico utilizado na fabricação de plásticos resistentes, comuns em recipientes e utensílios do dia a dia. Em contato com alimentos e bebidas muito quentes, esses produtos podem liberar o BPA, que é cancerígeno, trazendo possíveis riscos à saúde, especialmente de bebês e crianças pequenas. O relator nas comissões de Saúde e de Constituição e Justiça, o deputado Diego Garcia, do Paraná, destacou que o projeto adota uma medida preventiva de proteção à saúde infantil, especialmente diante da vulnerabilidade de bebês e crianças pequenas à exposição a substâncias químicas.
19: O objetivo desse projeto é proteger principalmente os bebês e as crianças pequenas de substâncias que possam representar riscos à saúde. Ela reforça uma postura preventiva, especialmente em produtos utilizados diretamente na alimentação e no desenvolvimento infantil. É uma medida de cuidado com a primeira infância e de segurança para as famílias brasileiras.
18: Durante a discussão, o relator também ressaltou que a proposta acompanha normas sanitárias já adotadas pela Agência Nacional de Vigilância Sanitária, Anvisa, e por órgãos reguladores em outros países, que vem estabelecendo limites ou restrições ao uso do bisfenol A em produtos infantis.
19: O projeto ajuda a fortalecer regras sanitárias e incentiva a indústria a investir em materiais cada vez mais seguros. Por isso, vários órgãos reguladores passaram a discutir limites e restrições para o uso dessa substância em produtos infantis. Então, esse projeto, ele fortalece essa proteção e dá mais segurança jurídica e sanitária para a população.
18: Durante a votação, as comissões rejeitaram outras 6 propostas analisadas em conjunto, que previam restrições mais amplas ao uso do BPA e de outras substâncias químicas. A avaliação foi de que regras mais detalhadas sobre fiscalização e regulamentação devem ser definidas pelo Poder Executivo, por meio de órgãos técnicos como a Anvisa. Dessa forma, como a Câmara aprovou o texto do Senado sem mudanças, a proposta poderá seguir diretamente para a sanção presidencial. Da Rádio Câmara de Brasília, Sofia Pessanha.
11: Segurança Pública.
13: Flávia Moraes, do MDB Goiano, alerta para o aumento dos casos de feminicídio no Brasil. Ela defende a aprovação de proposta que cria o Sistema Nacional de Enfrentamento da Violência contra Meninas e Mulheres, com destinação de até R$5 bilhões para políticas públicas.
20: Apesar de nós termos no Brasil uma das leis mais completas do mundo no enfrentamento à violência contra a mulher, inclusive com a tipificação do feminicídio, é assustador o quanto os números têm aumentado. Nesse ano de 2026, no primeiro semestre, é um número recorde de mulheres mortas no nosso país. É um fenômeno que nós precisamos entender. E aqui, enquanto parlamentar, acompanhando os trabalhos da coordenação das mulheres, da Procuradoria da Mulher, nós estamos aí trabalhando um pacto envolvendo vários poderes, um pacto de combate ao feminicídio e também apresentando leis, apresentação conjunta de uma norma que vai garantir mais R$5 bilhões de investimentos no enfrentamento à violência contra mulher e ao feminicídio.
16: Flávia Moraes ressalta que as procuradorias da mulher das casas legislativas fortalecem a rede de apoio, proteção e acolhimento às vítimas de ameaças e violência. Ela cita a criação dessa instância de atuação na Assembleia do Estado de Goiás como passo importante para o combate ao feminicídio.
11: Justiça.
13: A Câmara determinou que o agressor pague pelo tratamento de saúde da vítima e agora o projeto está sendo analisado pelos senadores. A repórter Maria Neves tem os detalhes de como a cobrança será feita.
14: A Comissão de Constituição e Justiça da Câmara dos Deputados aprovou o projeto que obriga o agressor a pagar os tratamentos de saúde, inclusive mental, da mulher vítima de violência doméstica. O pagamento de tratamentos de saúde se estende também aos filhos do casal. Pelo texto aprovado, o juiz poderá inserir os custos com médicos, psicólogos e assistentes sociais no valor da pensão alimentar notícia devida à vítima pelo agressor. A deputada Laura Carneiro, do PSD do Rio de Janeiro, autora do projeto, lembra que hoje, normalmente, as vítimas de violência são acolhidas pelo Sistema Único de Saúde e pelo Sistema de Assistência Social com recursos públicos, o que ela considera injusto.
21: Hoje, quando uma mulher sofre violência doméstica, o Estado oferece atendimento de saúde e suporte psicológico. Isso é um direito, claro. No entanto, meu projeto estabelece uma regra de justiça. Quem deve pagar por esse tratamento? É o agressor. O agressor passará a ter obrigação legal de ressarcir todos os custos do SUS e do Sistema de Assistência Social. Não é justo que a sociedade inteira pague a conta de uma violência cometida por um indivíduo.
14: A redação aprovada foi proposta pela relatora na Comissão de Defesa dos Direitos da Mulher, deputada Sâmia Bonfim, do PSOL de São Paulo. No texto original, Laura Carneiro sugere a criação de uma pensão mensal para pagamento dos custos médicos da vítima de violência depois da conclusão do processo judicial. Essa obrigação não seria necessariamente considerada pensão alimentícia. O projeto inicial também prevê a prisão do agressor que não pagar a pensão devida para tratar as consequências da ofensa. Sâmia Bonfim, no entanto, lembra que a prisão por dívida é proibida no Brasil por meio da Convenção Americana de Direitos Humanos, incorporada à legislação brasileira com status constitucional. A única exceção a essa regra é a pensão alimentícia, que pode acarretar prisão do devedor inadimplente. Da Rádio Câmara de Brasília, Maria Neves.
11: Desenvolvimento Regional.
16: A Câmara aprovou o projeto de Ayrton Faleiro, do PT do Pará, que inclui como beneficiários de recursos de fundos constitucionais de incentivo regional os empreendimentos de economia criativa. Ele explica que o objetivo é estimular a produção sustentável e apoiar iniciativas ligadas à cultura e ao turismo.
1: Os fundos constitucionais, eles foram aprovados aqui no Congresso para corrigir primeiras desigualdades regionais entre Norte, Nordeste e Centro-Oeste, com o resto do Brasil, mas também para corrigir as desigualdades sociais. E com essa aprovação virando lei, nós vamos ter então a oportunidade de famílias, associações e cooperativas buscar um financiamento e desenvolver essa sociobioeconomia que vai impulsionar o que nós podemos chamar dessa economia limpa e saudável.
13: Segundo Ayrton Faleiro, os fundos constitucionais têm como público prioritário as populações regionais, a exemplo das comunidades amazônicas. O deputado acredita que a nova legislação abre caminhos para conciliar o desenvolvimento econômico com a preservação ambiental.
16: Comissões. A Comissão de Constituição e Justiça da Câmara concluiu no primeiro semestre uma série de votações, entre elas a redução da maioridade penal e o fim da escala 6x1.
13: A repórter Paula Bittar acompanhou o balanço das votações na comissão nesta primeira etapa do ano e tem os detalhes.
2: Fim da escala 6x1, redução da maioridade penal e mudança nas regras para a cobrança do IPVA estão entre as propostas aprovadas pela Comissão de Constituição e Justiça neste primeiro semestre de 2026. No último dia de votações no primeiro semestre, o presidente da comissão, o deputado Leur Lomanto Júnior, do União da Bahia, apresentou um balanço dos trabalhos do colegiado. De acordo com os dados apresentados pelo presidente, a comissão aprovou neste semestre 1.089 proposições legislativas e ouviu em audiência pública 19 convidados entre especialistas, representantes de instituições públicas e da sociedade civil. O parlamentar ressaltou a aprovação de propostas de grande repercussão popular, como as propostas de emenda à Constituição que acabam com a escala de 6 dias de trabalho por 1 de descanso e a proposta que reduz a maioridade penal dos atuais 18 para 16 anos de idade. Leur Lomanto Júnior também citou a aprovação de medidas relacionadas à segurança pública, como a proposta que inclui as guardas ou polícias municipais e os agentes de trânsito entre os órgãos que compõem a segurança pública no país, e ao sistema tributário, como a que altera os critérios de cobrança do IPVA.
22: Chegamos ao encerramento deste primeiro semestre legislativo com a certeza de que a Comissão de Constituição e Justiça e de Cidadania cumpriu, mais uma vez, o seu papel como a principal instância de controle da constitucionalidade, da juridicidade e da técnica legislativa da Câmara dos Deputados.
2: Outras propostas aprovadas pela CCJ neste semestre e citadas por Leur Lomanto Júnior foram a que proíbe a discriminação contra pessoas com transtorno do espectro autista, a que regulamenta o exercício da profissão de conservador, restaurador de bens culturais e a que torna obrigatória a presença de um profissional de educação física em entidades formadoras de atletas e escolinhas de esportes. Da Rádio Câmara de Brasília, Paula Bittar.
16: Trabalho. Reginaldo Lopes, do PT de Minas Gerais, autor da proposta que reduz a jornada de trabalho para 40 horas semanais, sem redução de salários, reforça a importância do fim da escala 6x1 e reitera que o Brasil já está preparado para esta nova realidade.
23: Nada justifica não terminar com essa escala. Ou seja, a economia brasileira, o país, estão preparados para o fim dessa escala. Nós queremos uma escala mais humanizada. Essa emenda constitucional é a maior reforma para 37,8 milhões de trabalhadores e trabalhadoras que vão ganhar mais um dia de descanso semanal remunerado. Serão 2 dias de descanso semanal remunerados, além da redução da jornada de 44 horas para 40 horas. Uma grande entrega que eu tenho alegria de ser o autor dessa proposição legislativa para garantir qualidade de vida para os brasileiros e brasileiras.
13: Reginaldo Lopes explica que o texto prevê regras especiais para setores como saúde, segurança e transporte e medidas de apoio para microempresas manterem os níveis de emprego. Mas antes de mudar o texto constitucional, a proposta ainda precisa ser aprovada pelo Senado.
16: Meio Ambiente. Comissão aprova projeto que reforça a redução das emissões poluentes do programa Mover. A repórter Júlia Lopes nos conta qual o ponto da proposta.
0: A Comissão de Ciência, Tecnologia e Inovação da Câmara aprovou uma proposta que inclui entre as diretrizes do programa Mover a redução das emissões de gases poluentes em veículos automotores. O programa Mobilidade Verde e Inovação, conhecido como Mover, foi sancionado pelo presidente Lula em 2024 e é voltado para apoiar a descarbonização dos veículos brasileiros, o desenvolvimento tecnológico de baixo carbono e ampliar a competitividade da indústria brasileira. Para o relator do projeto, deputado Davi Soares, do Podemos de São Paulo, a medida contribui para a redução de gases poluentes e se alinha com outros projetos do governo, como o programa Melhor Ar, do Ministério dos Transportes.
4: Entendemos que a alteração pretendida pelo projeto número 157/2025 é relevante na medida em que alinha as diretrizes do programa Mover às de outros programas do governo, colaborando de forma importante para a preservação e a qualidade do ar, com inquestionáveis benefícios para a saúde da população, particularmente aquela que vive em centros urbanos.
0: Os autores do projeto, a deputada Adriana Ventura e o deputado Ricardo Salles, ambos do Novo de São Paulo, destacam que a transição para biocombustíveis já prevista no programa Mover não elimina totalmente os problemas relacionados às emissões. Eles lembram que os veículos movidos a etanol ou biodiesel continuam emitindo poluentes prejudiciais, como o monóxido de carbono. A proposta, que inclui a redução das emissões poluentes de veículos entre as diretrizes do programa Mover, deve seguir agora para análise na Comissão de Meio Ambiente. Da Rádio Câmara de Brasília, Júlia Lopes.
11: Consumidor.
13: Projeto em análise na Câmara estabelece que uma parte dos ingressos para jogos de futebol, shows e eventos culturais seja vendida em guichês físicos. Ao defender a proposta, Dr. Luiz Ovando, do PP de Mato Grosso do Sul, observa que a medida garante o acesso de pessoas que enfrentam dificuldades com plataformas digitais.
5: Normalmente, os ingressos, principalmente em partida de futebol, eles são disponibilizados na rede de internet. E, de uma maneira geral, as pessoas que não são hábeis no manejo da tecnologia, elas têm dificuldade de ter acesso a esses ingressos. Então, esse projeto, ele visa deixar em aberto uma certa quantidade, uma certa porcentagem de ingressos para que as pessoas possam se dirigir ao guichê e comprar esses ingressos. Mecanismo de combate à compra automatizada em larga escala é uma prática que prejudica o consumidor comum.
16: De acordo com o Dr. Luiz Ovando, a iniciativa está respaldada no Código de Defesa do Consumidor e visa combater a ação abusiva de cambistas no ambiente virtual. Ele reforça que a medida traz mais transparência ao mercado de entretenimento e inclusão social.
13: Termina agora o Jornal Câmara dos Deputados, produzido pela Rádio Câmara, com trabalhos técnicos de Everson Urani e a apresentação de José Carlos Andrade e Luciana Vieira. Uma boa noite para você.
16: Uma ótima noite. A Voz do Brasil volta amanhã.
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0: Brasília, pontualmente 8 horas.
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1: 20 horas e 2 minutos.
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